0: Tecnologia na palma da mão. Mais de 177 milhões de pessoas usam o GovBR.
1: Hoje vamos falar sobre os níveis da conta e como ter mais segurança e acesso a todos os serviços. Carlos Oliveira.
2: Aumentar o nível da conta GovBR amplia a segurança e a quantidade de serviços que podem ser acessados na plataforma.
0: Do campo ao laboratório, cientistas da Amazônia sequenciaram pela primeira vez o genoma do açaí.
1: A descoberta abre caminho para melhorar a produtividade, garantir mais resistência, além da geração de novos produtos. Gabriela Noronha.
3: O trabalho é resultado de uma parceria entre a Embrapa e pesquisadores da Universidade Federal do Pará.
0: Hoje, na apresentação da Voz do Brasil, eu, Luciana Vasconcelos e Luciano Seixas.
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0: O Brasil apresentou o pedido formal de consulta aos Estados Unidos no sistema de solução de controvérsias na Organização Mundial do Comércio, a OMC.
1: A iniciativa do Ministério das Relações Exteriores contesta o aumento das tarifas imposto pelo governo norte-americano sobre as exportações brasileiras.
0: O Brasil questiona a tarifa adicional de 25% aplicada a produtos brasileiros e a taxação de 12,5% a um grupo de 60 países.
1: O pedido considera que as medidas norte-americanas são injustificadas e incompatíveis com obrigações dos Estados Unidos.
0: E está amparado no Acordo Geral sobre Tarifas e Comércio do Entendimento Relativo às Normas e Procedimentos sobre Solução de Controvérsias da OMC.
1: A solicitação é a primeira etapa para tentar um acordo direto entre os países junto ao órgão internacional.
0: E Brasil e Coreia participaram hoje em São Paulo de um fórum empresarial.
1: Promovido pela Apex, a Agência Brasileira de Promoção das Exportações e Atração de Investimentos, o encontro ocorreu no contexto da visita oficial do presidente sul-coreano Lee Jae-myung ao Brasil esta semana.
0: No encontro foram discutidas oportunidades para aumentar a relação bilateral de comércio, principalmente em setores do agronegócio, mineração, defesa e tecnologia.
1: O presidente da Apex, Laudemir Miller, destacou que, embora a movimentação comercial entre os dois países tenha chegado a 11 bilhões de dólares em 2025, a participação do Brasil nas importações da Coreia do Sul ainda é pequena.
4: O Brasil participa de 1% do comércio da importação da Coreia. Nós temos interesse e estamos crescendo o nosso mercado de frutas, café, especialmente a área de aeronáutica, defesa, mineração, minerais críticos, que é tão importante para nossos países, farmacêutico, biocombustível, que eu já comentei, química, a parte de tecnologia, e são esses empresários que estão aqui nesse encontro tão importante.
0: E o acordo de livre comércio entre o Mercosul e Singapura entra em vigor no próximo dia 1º de agosto.
1: O decreto que promulga o tratado foi publicado nesta terça-feira no Diário Oficial da União.
0: Para apoiar a implementação do acordo, o Ministério do Desenvolvimento, Indústria, Comércio e Serviços disponibilizou manuais com orientações para exportadores, importadores e operadores de comércio exterior.
1: Os documentos estão no portal Siscomex na internet.
0: O Ministério da Saúde lançou uma campanha de utilidade pública de prevenção aos danos das apostas online.
1: A iniciativa alerta a população sobre os riscos associados ao uso abusivo das bets e divulga serviços de saúde mental oferecidos pelo SUS para acolhimento e tratamento de apostadores afetados.
0: A campanha é veiculada na televisão, no rádio e nas redes sociais. Vamos ouvir?
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1: Para falar sobre as bets e o impacto na saúde de quem joga, conversamos com Marcelo Quimatti, diretor do Departamento de Saúde Mental, Álcool e Outras Drogas do Ministério da Saúde. Vamos ouvir.
2: A gente conversa agora com Marcelo Quimatti, diretor de Saúde Mental, Álcool e Outras Drogas do Ministério da Saúde, para falar sobre saúde e apostas eletrônicas, as famosas bets. Muito obrigada, Marcelo, pela sua presença aqui na Voz do Brasil.
3: É um grande prazer e muito obrigado pelo convite.

0: viciada em bets, Marcelo, ela consegue reconhecer o próprio vício? E como você disse aí, existe uma forma segura de se apostar em bet?
1: Não, não existe uma forma segura. Existe todo um processo que dá a relação da pessoa com uma plataforma ou com um jogo, que ela se modifica muito rápido. Normalmente, quando uma pessoa ela começa a jogar, ela começa a fazer isso por lazer, ainda que existam pessoas que elas começam a jogar como uma forma de aumentar os ganhos mensais. Esta forma, essa segunda forma, ela é particularmente muito perigosa e é muito difícil que uma pessoa que ela entre numa plataforma de jogos com essa intenção, ela não desenvolva problemas. Quando uma pessoa começa a jogar, tanto mesmo que seja uma situação de lazer, ela num primeiro momento em que ela joga, ela começa a ganhar. Ela ganha porque existe um mecanismo dentro de uma plataforma que ela estipula a partir de um algoritmo que ela tem que ter pequenos ganhos para que ela se mantenha dentro daquela plataforma jogando. Porque do ponto de vista neurobiológico, um pequeno ganho que a pessoa tem dentro de uma plataforma tem um efeito cerebral muito parecido com um grande ganho. Então a pessoa ela tem uma sensação de que ela está no controle, que ela está ganhando com aquilo, e quando ela coloca dentro de uma planilha ou vê depois de uma hora, duas horas de jogo, quanto que ela ganhou e perdeu, ela realmente perdeu. Então, e daí neste momento ela continua jogando de uma forma compulsiva. Por um lado, porque aqueles ganhos elas trouxeram prazer para ela, mas por outro lado, porque ela começa a correr atrás de um prejuízo do que ela teve. Aí, quando esse processo ele está desencadeado, é muito perigoso e a pessoa ela tende a ter impactos muito importantes dentro tanto da saúde mental quanto da saúde financeira.
2: O senhor falou saúde financeira, né? E a saúde mental, quais são os impactos mais comuns que a gente vê dentro da pessoa, para a vida familiar, no trabalho, como é que acontece?
1: Então, do ponto de vista da saúde mental especificamente, do ponto de vista epidemiológico, existe uma associação que não é uma associação só que é feita em estudos no Brasil, mas na literatura internacional, que eles apontam que existe uma incidência muito maior de transtornos de humor, como transtornos depressivos, transtornos de ansiedade, entre pessoas que jogam, e principalmente aquelas que desenvolvem algum tipo de jogo patológico. Nós temos também várias outras dependências a álcool e outras drogas que eles também estão associados ao jogo compulsivo, e existe, por exemplo, uma taxa de suicídio que ela é 5 vezes maior do que a população em geral entre pessoas que desenvolvem problemas com jogos e apostas.
0: Agora, qual deve ser o primeiro passo para a pessoa que reconhece esse vício em bets? E existe essa ajuda no Sistema Único de Saúde?
1: Sim, Como você havia perguntado, existe uma dificuldade de identificação de quando isso se torna um problema. Dentro, em saúde mental, a gente tem dois parâmetros que eles são bastante importantes para definir algum tipo de dependência, que é o primeiro, quando uma pessoa ela deixa de fazer outras coisas ou quando aquilo tem um impacto no cotidiano dela. Aquilo tem um impacto no cotidiano da pessoa, normalmente é difícil de mensurar, principalmente quando alguma coisa ela não é criminalizada. Então ela tende a naturalizar aquela prática que ela desenvolve. Dentro de saúde mental, é muito importante que a pessoa ela ouça as pessoas que estão ao redor, que elas normalmente têm uma sensibilidade muito maior e muito mais apurada para identificar diferenças e mudanças no padrão do cotidiano. Então, se, por exemplo, a pessoa é casada e o cônjuge fala assim: olha, você está jogando demais, você está com um problema, escute essa pessoa, porque muito provavelmente você está com um problema sim. E aí o Sistema Único de Saúde, ele está passando por um processo de qualificação em relação a cuidado de pessoas com problemas com jogos e apostas, e é uma qualificação necessária, porque esse é um fenômeno novo e que do ponto de vista epidemiológico cresceu muito rápido ao longo dos últimos anos, e existe um desenvolvimento de uma plataforma de acesso a cuidado, com um acesso digital, através do meu SUS digital, para pessoas que têm problemas com jogos e apostas, e que funciona. Foi muito importante a gente desenvolver esse tipo de estratégia, na medida em que as pessoas com jogos e apostas, muito frequentemente elas estão dentro do cotidiano delas, num ambiente digital, e que tem muito mais sentido para elas acessar o cuidado através de uma plataforma digital.
2: E nessa plataforma digital que existe, é possível ver se você tem problema, se você não tem, se alguém falou, olha, eu acho que você está com problema. Aí você pode, né?

0: da plataforma dentro do meu sujo digital para poder ver, identificar, né?
1: Sim, existe uma testagem que ela tem uma sensibilidade e uma especificidade acima de 90%. A partir dessa testagem, a pessoa ela é encaminhada para uma outra plataforma com qual ela vai receber atendimento, e aí ela vai ter um processo de acolhimento, de avaliação, e a partir daí é desenvolvendo um plano terapêutico para ela.
2: Agora, existe uma plataforma de autoexclusão para as pessoas que não querem mais jogar. Como é que elas... Como é que funciona essa plataforma e para quem ela é direcionada?
1: Não, ela é fundamental. É fundamental porque, como se trata de um problema e que, uma vez instalado, a pessoa ela continua utilizando plataformas de uma forma compulsiva, a plataforma de autoexclusão é uma estratégia na qual ela para de receber... propaganda, ela para de não tem acesso às plataformas de jogos através de um acesso que dá pelo GovBR e que ela se cadastra dentro dessa plataforma de autoexclusão. Dentro dessa plataforma de autoexclusão existe já orientações em relação a como ela procura cuidado na área de saúde mental, e nós temos identificado que mais de 30% das pessoas que se autoexcluem identificam que já apresentam algum tipo de problemas de saúde mental relacionado aos jogos e apostas.
0: Quando você se auto-exclui, o que acontece?
1: Você não consegue acessar plataformas de jogos e você não recebe propagandas relacionadas a jogos e apostas a essas plataformas.
0: E só eu posso fazer? Um parente, alguém que vê que eu tenho problemas, pode fazer isso pela pessoa?
1: Sim, o acesso é através do CPF e através do SouGov.
0: Ah, então se eu ver que um familiar precisa disso, eu posso ir lá colocar o CPF dele e auto-excluí-lo dessas plataformas?
1: Sim, mas de qualquer forma, a intervenção da família é muito importante que ela se dê de uma forma pactuada junto com o usuário, porque é muito importante que a família seja próxima no sentido de apoiar qualquer tipo de intervenção na área de saúde. E a plataforma de autoexclusão é bastante importante, mas quando ela está associada a um problema relacionado à saúde mental, é muito importante que a isso se some uma procura de cuidado.
2: Então, e uma vez feita essa autoexclusão, não tem como sair.
1: Existem algumas modalidades em que a pessoa é excluída por um mês, dois meses, seis meses ou por um tempo indeterminado. Então isso vai variar de acordo com a modalidade que a pessoa escolhe ela ser autoexcluída.
0: Então, só para destacar que esse vício é um problema, sim, de saúde mental, para as pessoas estarem de olho, a família sabe, olha, não é uma brincadeira, é um vício, é um problema de saúde pública.
1: Não, e é um problema de saúde pública bastante importante. Ao longo desses últimos anos, a gente teve um aumento de procura na área da rede de atenção psicossocial de quase 150%, um aumento ao longo desses últimos anos, e com alguns meses, né, do desenvolvimento de ações de acesso digital ao cuidado, a gente teve uma procura gigantesca ao longo dos últimos meses. Então, de fato, é um problema de saúde pública, é um problema que ele teve um crescimento bastante importante durante os últimos anos. Ele se acentua muito durante o período da pandemia e se trata, de fato, de um fenômeno novo que ele tem que ter uma atenção no campo da saúde mental.
2: Tá certo, então. Nós conversamos com o Marcelo Chimatti, que é diretor de saúde mental, álcool e outras drogas do Ministério da Saúde. Marcelo, muito obrigado pela presença aqui na Voz do Brasil.
1: Muito obrigado o convite, foi um prazer estar aqui.
0: Você que é usuário do gov.br, sabia que já pode aumentar os níveis da sua conta para ter mais segurança e acesso a serviços?
3: A conta gov.br possui os níveis bronze, prata e ouro. Cada um deles determina os tipos de serviços disponíveis e o grau de proteção.
0: E com alguns passos, você pode avançar para o nível ouro, o mais completo e seguro. Saiba como fazer na reportagem de Carlos Oliveira.
4: Aumentar o nível da conta GovBR amplia a segurança e a quantidade de serviços que podem ser acessados na plataforma. O nível mais completo é o ouro, o segundo é o prata e o bronze é o mais básico. Se sua conta GovBR for bronze ou prata, você pode subir para o nível ouro. Isso leva alguns minutos e deixa sua conta bem mais protegida contra fraudes e golpes. O diretor do Departamento de Identidade Digital da Secretaria de Governo Digital do Ministério da Gestão, Hudson Mesquita, detalha um dos caminhos para aumentar o nível de sua conta GovBR.
5: Uma das opções para fazer isso é pelo aplicativo GovBR. Para baixar, é só ir na sua loja de aplicativos, por exemplo, a Play Store ou App Store, fazer o download e instalar o aplicativo. Na verdade, com o app GovBR, a navegação na plataforma GovBR como um todo fica muito mais fácil.
4: Aí, logo na parte de cima do aplicativo GovBR, tem o botão Ver Nível. Quando você clicar nesse botão, vai aparecer o nível de sua conta e a opção Aumentar Nível da Conta. Se o seu nível não for ouro, você clica e vai seguindo o passo a passo. Uma das tarefas é o reconhecimento facial. Ao final do processo, você passa a ter a conta ouro. Um jeito ainda mais fácil é usar a carteira de identidade nacional, assim. Se você já tirou a sua, quando abrir o aplicativo GovBR para aumentar o nível, selecione a opção de fazer isso por meio da SIM. Você usa o aplicativo GovBR para ler o código QR que fica na sua carteira de identidade nacional. Depois, é só seguir o passo a passo até concluir tudo. Com o nível ouro, é possível habilitar a autenticação da sua conta GovBR em duas etapas. Isso deixa a sua conta ainda mais protegida. E para assinar os seus documentos no GovBR, só é possível se você tiver o nível prata ou ouro. Para saber mais sobre os níveis da conta GovBR, acesse o site gov.br/conta. Reportagem Carlos Oliveira.
3: O início do inverno, marcado por tempo seco na maior parte do país, contribuiu para o desenvolvimento da safra no Brasil.
0: Por outro lado, o excesso de chuvas que atinge o Rio Grande do Sul pode trazer prejuízos para as plantações. A análise é da Conab.
6: O clima favoreceu o desenvolvimento das lavouras e o avanço da colheita na maior parte do país em julho. Mas o excesso de chuvas no sul e a falta de umidade em algumas áreas do Nordeste e do Centro-Oeste mostram que os efeitos sobre as plantações variam conforme a região e a cultura. É o que mostra o boletim divulgado pela Companhia Nacional de Abastecimento. A diretora de Política Agrícola e Informações da Conab, Nayara Andreoli Bittencourt, destaca os principais pontos do levantamento.
7: Entre 1º e 21 de julho, os maiores volumes de chuva ficaram concentrados em parte das regiões norte e sul e também no leste e no nordeste. Na maior parte do país predominou o tempo seco. Isso foi favorável porque ajudou a maturação e a colheita do algodão e também do milho na segunda safra.
6: A diretora da Conab, Nayara Bittencourt, também explica que no sul a umidade ajudou as lavouras de inverno, mas as chuvas mais intensas trouxeram pontos de atenção no Rio Grande do Sul. Já no Nordeste, a falta de água no solo afetou áreas de feijão e de milho, cultivado na terceira safra.
7: No Rio Grande do Sul, as chuvas intensas do final do período podem ter causado danos localizados por enxurrada, alagamento e também lixiviação de nutrientes. A lixiviação é quando o excesso de água leva embora o nutriente do solo e reduz a fertilidade.
6: Já o algodão e o milho foram beneficiados pela falta de chuvas nas regiões Centro-Oeste e Sudeste, diferente do que ocorreu no Mato Grosso do Sul. O tempo firme prejudicou o desenvolvimento das lavouras de trigo. Para acompanhar essas mudanças, a Conab também analisa índices de vegetação obtidos por imagens de satélite. Eles ajudam a identificar o vigor das plantas e comparar o desenvolvimento das lavouras ao longo do tempo. Reportagem Pablo Mundim.
3: Pela primeira vez, pesquisadores da Amazônia sequenciaram o genoma do açaí, um dos frutos mais representativos da economia da região norte.
0: Essa técnica fornece um mapa genético do fruto, permitindo identificar os genes responsáveis por características como produtividade e resistência a doenças.
3: Isso contribui para o desenvolvimento de espécies mais adaptáveis, produtivas e resistentes.
0: Além de abrir novas oportunidades para a indústria e a pesquisa científica.
8: Todos os dias, em uma fábrica na Flórida, toneladas de polpa do açaí amazônico são transformadas em alimentos energéticos prontos para o consumo. A produção é resultado de um trabalho que começou há mais de 10 anos, quando Débora Saraiva e o marido resolveram levar o sabor original do Brasil para o mercado norte-americano. Segundo a empresária, o açaí é reconhecido lá fora como um superalimento.
9: Existe uma infinidade de possibilidades no uso do açaí, não só no mercado alimentício, mas também na parte cosmética. Então, cada vez mais eu percebo que as pessoas têm conhecimento todo fruto sabem que é um fruto poderoso, um fruto rico em nutrientes.
8: O fruto da Amazônia ultrapassou as fronteiras geográficas e também da ciência. Pesquisadores sequenciaram pela primeira vez o genoma do açaí. O trabalho é resultado de uma parceria entre a Embrapa e pesquisadores da Universidade Federal do Pará. O professor Rafael Baraúna, do Instituto de Ciências Biológicas da UFPA, explica quais as contribuições que esse estudo vai trazer.
10: A gente passa a conhecer todo o funcionamento fisiológico daquela planta e aí entra, por exemplo, o melhoramento genético. Cada variante daquela do açaí podem ter características específicas, como, por exemplo, melhor produtividade, maior polpa do fruto, maior resistência à seca, maior resistência à praga, maior altura e, enfim, diversas outras possibilidades.
8: A coautora do estudo e pesquisadora da Embrapa Amazônia Oriental, Elisa Moura, avalia que o conhecimento do genoma é um importante ponto de partida para identificar os genes relacionados a características desejáveis da planta.
11: Tem várias aplicações agora que a gente vai poder utilizar com o genoma e poder avançar em pesquisas variadas. Eu vou poder, ainda na fase de muda, identificar plantas que produzem frutos menores, que produzem mais rápido.
8: O estudo reuniu uma equipe de 14 cientistas brasileiros e contou com financiamento da Fundação Amazônia de Amparo e Estudos e Pesquisas e do Conselho Nacional de Desenvolvimento Científico e Tecnológico. Reportagem Gabriela Noronha.
3: Instalação de sistemas de bombeamento, compra de ração, de motor para embarcação, gelo, combustível.
0: São muitos os gastos e investimentos necessários para viver da pesca no país.
3: Uma ferramenta de cálculo pode ajudar esses profissionais a encontrar crédito para negócio.
12: Por meio do preenchimento de algumas informações básicas, pescadores e aquicultores podem fazer simulações para encontrar linhas de crédito compatíveis com seu perfil. É para isso que foi criada a ferramenta de cálculo do crédito do Programa Nacional de Fortalecimento da Agricultura Familiar, Pronaf Azul. Significa mais renda para quem tira o sustento das águas e mais alimento de qualidade para os brasileiros, como destacou Clécio Nerbi, coordenador-geral de infraestrutura e fomento do Ministério da Pesca e Aquicultura.
13: Uma iniciativa que conecta pescadores artesanais e aquicultores familiares ao crédito rural.
12: Além de atender aos produtores, a ferramenta também pode ser utilizada por técnicos de assistência técnica, extensão rural e pesqueira, cooperativas, colônias de pescadores, associações e outras organizações que prestam orientação sobre o acesso ao crédito rural. São três linhas disponíveis, voltadas para diferentes objetivos e faixas de renda, como exemplificou Clécio Nerbi, do Ministério da Pesca e Aquicultura.
13: Ele funciona como uma ponte inteligente, direcionando o pescador ou aquicultor para a linha de crédito que melhor se encaixe na sua necessidade.
12: Vale lembrar que a simulação tem caráter informativo e não substitui a análise realizada pelas instituições financeiras, nem representa aprovação ou garantia de contratação do crédito. O endereço para acessar a ferramenta é simuladorpronaf.mda.gov.br. Reportagem Natália Kosli.
0: E essas foram as notícias do governo federal.
3: Uma realização da Secretaria de Comunicação Social da Presidência da República.
0: Com produção da empresa Brasil de Comunicação.
3: Fique agora com as notícias do Poder Judiciário e do Congresso Nacional. Boa noite.
0: Boa noite para você e até amanhã.
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16: STF autoriza a plataforma Buser a operar fretamento de ônibus por aplicativo no Paraná. STJ nega seguimento a recurso que pretendia levar discussão sobre caso do ex-jogador Robinho ao Supremo. Empresa de call center é condenada por não impedir atos obscenos no ambiente de trabalho. Boa noite, eu sou Marcela Luiza. O Supremo Tribunal Federal liberou os serviços da Buser no Paraná. A decisão liminar do ministro Nunes Marques derruba a proibição imposta pela Justiça Federal no sul do país, até que o Supremo julgue o recurso do caso. Carolina Chaves.
17: No STF, a Buser alegou que é apenas uma plataforma digital que conecta passageiros a empresas autorizadas e que a proibição fere o entendimento do Supremo sobre o uso de tecnologia no mercado. Para o relator, proibir a atuação da plataforma prejudicaria usuários e empresas parceiras. A liminar concede a liberação imediata das atividades no Paraná, mas a decisão, que já está valendo, deve passar por referendo do plenário do STF.
18: Vice-presidente do STJ, ministro Luiz Felipe Salomão, nega seguimento a recurso extraordinário do ex-jogador Robinho. O objetivo era levar ao Supremo Tribunal Federal a discussão sobre a decisão que reconheceu a validade no Brasil da sentença italiana que condenou o atleta por estupro coletivo. Fátima Uchoa.
19: Segundo o ministro Salomão, os argumentos da defesa tratam da interpretação de leis federais e não da violação direta à Constituição, o que impede a análise do recurso pelo STF. Dessa decisão ainda cabe agravo interno que, se apresentado, será analisado pela Corte Especial do STJ. Se o colegiado mantiver o entendimento do vice-presidente, o recurso extraordinário não será remetido ao STF. Robinho está preso desde março de 2024, quando a Corte Especial, por maioria, homologou a sentença da Justiça italiana que o condenou a 9 anos de prisão por estupro coletivo cometido naquele país em 2013 e aceitou a transferência da execução da pena ao Brasil com o cumprimento imediato.
18: Empresa de call center é condenada por não impedir atos obscenos no ambiente de trabalho. A vítima já havia formalizado 14 denúncias. Marla Lacerda.
20: A atendente de call center deve receber indenização de R$5.000 por assédio sexual. O TST manteve a decisão que havia condenado a empresa por entender que ficou comprovada a omissão diante das situações vividas pela trabalhadora. O relator do caso na terceira turma, o ministro Maurício Godinho Delgado, observou que apenas um episódio já é suficiente para caracterizar o assédio, quando ele gera constrangimento ou abalo psicológico à vítima.
18: De 3 a 9 de agosto, o TSE promove a Semana Nacional do Sistema Eletrônico de Votação. Juliana Cariri.
21: A semana vai ter eixos temáticos para aproximar a justiça eleitoral de cidadãs e cidadãos. O primeiro tema é o sistema eletrônico por dentro, com a abertura da urna eletrônica em uma escola de Brasília. 2 dias vão ser dedicados ao combate à desinformação, com o eixo Viralizou, fatos e boatos sobre a urna. Há ainda os eixos Avanço no Sistema Eletrônico de Votação, Caminho do Voto e Como Votar. Cada tema vai ter uma ação específica, como uma exposição no Senado Federal e visitas de estudantes ao Museu do Voto, na sede do TSE.
18: Justiça Federal recebe denúncia do MPF contra 4 acusados de garimpo ilegal em Parque Nacional no Amazonas. Vanessa Pereira.
22: Segundo a denúncia, a extração clandestina de cassiterita destruiu ao menos 39 hectares de floresta e atingiu 4.800 quilômetros de cursos d'água no Parque Nacional Mapinguari, em Lábrea, no Amazonas. A cassiterita é a principal fonte de estanho, metal usado na fabricação de latas de comida, telas de celular, peças de carro e ligas metálicas. Os réus vão responder pelos crimes de usurpação de bem da União, extração ilegal de recursos minerais e dano direto à unidade de conservação.
18: 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Uma boa noite e até amanhã.
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1: Eu sou Paula Groba.
2: E eu sou Ricardo Nakaoka.
1: E estes são os destaques de hoje do Jornal do Senado, que começa agora.
2: Fim da taxa das blusinhas divide parlamentares e depende de votação do Congresso.
1: Participação das mulheres na política mobiliza iniciativas no Senado.
2: Governo veta a inclusão de zootecnistas na lei do piso salarial.
1: Boa noite.
2: Boa noite.
1: A decisão do governo de acabar com a chamada taxa das blusinhas ainda precisa do aval do Congresso. A medida provisória que elimina o imposto de importação sobre compras internacionais de até 50 dólares deve ser votada até o dia 22 de setembro para continuar em vigor.
2: O texto, que ainda divide opiniões no Congresso, está entre as 32 medidas provisórias que aguardam a análise dos parlamentares. Os detalhes com a repórter Marcela Diniz.
3: Entre os parlamentares, a medida provisória que permite zerar o imposto de importação para compras internacionais de até 50 dólares divide opiniões. Com o argumento de que a MP cria concorrência desleal com a produção nacional, o senador Isalci Lucas, do PL do Distrito Federal, apresentou emenda para restabelecer a isonomia tributária. Para o líder da oposição no Congresso, o fim da taxa das blusinhas prejudica a geração de emprego e renda no Brasil.
4: É como se o Brasil estivesse financiando a produção e a geração de emprego em outros países, enquanto a nossa indústria, o nosso varejo, perde espaço.
3: O senador Fernando Dueire, do PSD de Pernambuco, também defende a manutenção da taxa das blusinhas. Ele apresentou emendas com esse objetivo e para definir prazo mínimo de 90 dias para entrada em vigor de mudanças nas alíquotas do imposto de importação em remessas internacionais. O objetivo, segundo ele, é dar tempo de adaptação aos setores da economia impactados por essas alterações.
5: Promove previsibilidade, segurança jurídica e estabilidade regulatória. Empresas, produtores, comerciantes, plataformas digitais e consumidores precisam de regras claras e tempo razoável para adaptação.
3: A chamada taxa das blusinhas foi criada pelo governo Lula e aprovada pelo Congresso em 2024. Na época, a tributação de 20% nas compras em sites internacionais foi defendida tanto para dar um up na arrecadação quanto para proteger o varejo nacional. O senador Jacques Wagner, do PT da Bahia, que defende a medida provisória, diz que o governo reavaliou o cenário.
6: No caso das blusinhas, desde a criação dela, proposta na época pelo Ministério da Fazenda, houve uma controvérsia muito grande dentro do próprio governo. E aí se limitou até esses 50 dólares. Na minha opinião, pela avaliação que o governo fez, a arrecadação não foi tão significativa quanto se imaginava. E prejuízo, principalmente para as famílias mais humildes do ponto de vista financeiro, ou seja, que não tem tanto poder aquisitivo, foi muito grande.
3: Além do fim da taxa das blusinhas, o Congresso tem em pauta outras 31 medidas provisórias, como a do novo Desenrola Brasil, programa de renegociação de dívidas populares, as que reforçam as ações de proteção aos setores da economia brasileira prejudicados pelo tarifaço imposto pelos Estados Unidos e as MPs editadas pelo governo para regular o mercado de combustíveis afetado por conflitos no Oriente Médio.
1: E o Brasil pode ganhar uma política nacional para fortalecer a indústria de motores.
2: A proposta, que está pronta para a votação final no Senado, prevê incentivos à fabricação no país, à inovação tecnológica, à qualificação de mão de obra e à instalação de fábricas em regiões menos industrializadas. Mais informações com o repórter Márcio Maturana.
7: Com o fim do recesso parlamentar, a Comissão de Infraestrutura pode votar a criação da Política Nacional de Incentivo à Fabricação de Motores. A análise do projeto foi iniciada antes do recesso, mas a energia elétrica caiu no momento em que o resultado ia ser revelado no painel eletrônico. O objetivo da proposta é estimular a inovação tecnológica, qualificar trabalhadores e incentivar a instalação de fábricas em regiões menos industrializadas. O texto foi elogiado pelo relator Laércio Oliveira, do PP de Sergipe.
8: O projeto acerta ao incentivar investimentos em pesquisa, desenvolvimento, inovação voltados a motores mais sustentáveis, especialmente aqueles compatíveis com biocombustíveis, hidrogênio e outras alternativas energéticas nas quais o Brasil possui vantagens comparativas relevantes.
7: Se for aprovado pela Comissão de Infraestrutura, o projeto segue direto para a Câmara dos Deputados.
1: O projeto que estendia o piso salarial aos zootecnistas foi vetado integralmente pela Presidência da República.
2: O governo alega que a proposta descumpre as regras da responsabilidade fiscal. Agora o veto será analisado pelo Congresso Nacional. Repórter Douglas Castilho.
9: O Poder Executivo justificou a decisão apontando que o texto criaria novas despesas obrigatórias para órgãos públicos federais, estaduais e municipais que empregam esses profissionais, sem apresentar os estudos de impacto financeiro exigidos por lei. Além disso, a Constituição Federal prevê que a criação de despesas obrigatórias não pode ser realizada sem a indicação da origem dos recursos para pagar os novos gastos. O autor do projeto, o senador Zequinha Marinho, do Podemos do Pará, falou da importância da iniciativa no momento de sua aprovação pela Comissão de Assuntos Sociais.
10: O zootecnista é responsável pela questão do manejo animal, pela questão da nutrição animal, pela questão ambiental. Então é um profissional extremamente importante para um país como o Brasil, que tem um rebanho aí de mais ou menos de 234 milhões de cabeças de gado, sem falar em outras espécies que também não são pequenas.
9: Agora, o Congresso Nacional deverá avaliar a decisão do Executivo em sessão conjunta da Câmara dos Deputados e do Senado. Para um veto do presidente da República ser derrubado, é preciso o voto de, no mínimo, 257 deputados federais e 41 senadores.
1: Faltam pouco mais de 2 meses para as eleições e as mulheres continuam sendo a maioria do eleitorado brasileiro. Segundo o Tribunal Superior Eleitoral, elas representam 52,8% das pessoas aptas a votar nas eleições de outubro.
2: Mas embora sejam maioria nas urnas, as mulheres ainda ocupam poucos espaços nos cargos eletivos. Para mudar esse cenário, o Senado tem debatido e apresentado iniciativas para ampliar a participação feminina na política. Ouça mais na reportagem de Yasmin Rodrigues.
11: De acordo com o TSE, mais de 83 milhões de eleitoras estão aptas a irem às urnas em outubro deste ano, número que representa 52,8% do total de votantes. Apesar dessa predominância, elas ainda ocupam uma parcela reduzida dos cargos eletivos no país. No Senado, por exemplo, das 81 cadeiras, apenas 15 são ocupadas por mulheres. Para mudar essa realidade, nos últimos anos, o Senado tem discutido e aprovado medidas voltadas ao fortalecimento da participação política feminina e ao enfrentamento da violência política de gênero. Apesar das discussões, a senadora Leila Barros, do PDT do Distrito Federal, destaca que a presença das mulheres nos espaços de decisão ainda precisa avançar.
12: Você começa a entender que muitas vezes esse espaço, muitas vezes, é negado pelo próprio corporativismo do ambiente. Então, assim, nós sabemos que esses desafios, eles não serão superados numa legislatura ou em 2 ou 3 legislaturas. É um trabalho diário.
11: Na avaliação da senadora Zenaide Maia, do PSD do Rio Grande do Norte, ampliar a participação feminina nos mandatos eletivos é um passo importante.
13: Por isso que precisamos de mais mulheres, para poder estarmos presentes em todas essas comissões. Porque eu digo sempre para as mulheres, por que vir para a política? Porque se faz necessário. Que porque é nesse Congresso Nacional que é quem decide o seu salário. Aqui decide com quantas horas homens e mulheres desse país vão trabalhar.
11: No Senado, o tema tem recebido atenção por meio da atuação da Procuradoria Especial da Mulher, de sessões temáticas e da análise de propostas voltadas ao aumento da representação feminina. Entre as iniciativas debatidas estão medidas para ampliar a participação das mulheres nos espaços de liderança do parlamento, fortalecer o financiamento de campanhas e combater a violência política de gênero, considerado um dos principais obstáculos para a permanência das mulheres na vida pública.
1: E a tecnologia também tem ajudado os eleitores. O e-Título, aplicativo gratuito da Justiça Eleitoral, permite consultar o local de votação, emitir certidões, justificar a ausência às urnas e, para quem tem biometria cadastrada, substitui o documento de identificação no momento do voto.
2: Além do e-Título, são aceitos para votar nas eleições gerais de 2026 documentos com foto, como carteira de identidade ou identidade social, carteira nacional de habilitação, passaporte, carteira de trabalho, certificado de reservista e carteira de categoria profissional reconhecida por lei. Com edição de Paula Groba e trabalhos técnicos de Eliseu Caires, o Jornal do Senado fica por aqui. Acompanhe agora as notícias da Câmara dos Deputados. Boa noite.
1: Boa noite e até amanhã.
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15: Comissão aprova mudanças na Política Nacional de Mobilidade Urbana.
16: Proposta em discussão amplia autonomia de paciente em fase terminal.
15: Avança projeto que protege idoso contra crimes de natureza financeira.
17: Boa noite. Comissão aprova medidas para a proteção de idosos contra fraudes financeiras. A repórter Maria Neves explica quais são as novas medidas.
18: A Comissão de Defesa dos Direitos da Pessoa Idosa da Câmara dos Deputados aprovou proposta com medidas para combater a violência financeira contra idosos. O projeto determina expressamente que o Fundo da Pessoa Idosa deverá financiar ações, campanhas e outras iniciativas voltadas à prevenção, combate, responsabilização e reparação de danos decorrentes de práticas lesivas ao patrimônio de maiores de 60 anos. Atualmente, a lei que criou o fundo diz apenas que o Conselho Nacional dos Direitos da Pessoa Idosa deve dar prioridade a projetos que, entre outras medidas, promovam a educação financeira de pessoas idosas. O texto aprovado também prevê penas para quem cometer crimes financeiros contra idosos. Pela proposta, o infrator ficará sujeito à reclusão de 4 a 8 anos e multa. Se quem cometeu a fraude tiver com o idoso relação contratual, familiar ou profissional que envolva confiança, a punição será maior. Sobe para reclusão de 5 a 10 anos mais multa. Na opinião da relatora, a deputada Flávia Moraes, do PDT de Goiás, prever punição severa é mais uma forma de proteger o idoso que muitas vezes é vítima da própria família.
19: Quando você fala do endividamento geral da população, a gente sabe que essa ocorrência ela vai estourar muitas vezes ali, é na aposentadoria do idoso da família, é ali que vai muitas vezes ser buscado ali o pagamento dessas dívidas da família, né? Então é preciso preservar isso, trazer aí uma proteção do Estado para que esse nosso idoso possa garantir a sua alimentação, a sua dignidade, seus medicamentos, para que ele não possa passar privações.
18: Ao apresentar o projeto original, o deputado Marcos Tavares, do PDT do Rio de Janeiro, ressaltou que a violência patrimonial e financeira está entre as 3 formas mais comuns de agressões contra idosos. O Serviço Nacional de Denúncias de Violações de Direitos Humanos, o Disque 100, registrou em 2024 mais de 72 mil fraudes financeiras contra pessoas acima de 60 anos. Pela proposta aprovada, todas as instituições financeiras ficam proibidas de conceder empréstimos a idosos somente por meio virtual. Maiores de 60 anos só poderão contrair financiamento com assinatura de contrato em papel. A deputada Flávia Moraes explica que o Estatuto da Pessoa Idosa prevê que pessoa acima de 60 anos pode comprometer no máximo 30% da renda com dívidas. No entanto, segundo ressalta, as instituições financeiras não respeitam esse limite com a concessão de empréstimos e mais empréstimos que deixam o idoso sem recursos sequer para subsistência. O texto determina também que o Fundo Nacional da Pessoa Idosa deve financiar o desenvolvimento de tecnologias assistidas voltadas a pessoas idosas. Na opinião de Flávia Moraes, essa medida é importante porque hoje as plataformas podem identificar as fraudes e alertar as pessoas idosas, que com conhecimento adequado das tecnologias são capazes de se defender dos golpes. O projeto será votado pelo plenário, mas antes precisa passar pela análise das comissões de Finanças e Tributação e de Constituição e Justiça. Da Rádio Câmara de Brasília, Maria Neves.
14: Segurança Pública.
15: Baleia Rossi, do MDB de São Paulo, apresentou o projeto que aumenta as penas para crimes contra a paz pública, como incitação ao crime, apologia ao crime e associação criminosa quando forem cometidos pela internet.
17: A proposta também prevê punições mais severas quando os crimes tiverem como alvo mulheres. De acordo com o deputado, o objetivo é adequar a legislação ao ambiente digital e reforçar o combate à violência de gênero.
14: Relações Exteriores.
15: A Comissão de Educação da Câmara aprovou a criação do Dia Nacional da Retratação aos Imigrantes Japoneses, devido à perseguição e discriminação ocorrida no Brasil durante e após a Segunda Guerra Mundial. O repórter Luiz Cláudio Canuto explica o contexto da proposta.
20: A Comissão de Educação da Câmara aprovou o projeto que institui o Dia Nacional da Retratação aos Imigrantes Japoneses. Os deputados seguiram a recomendação do relator, deputado Ismael, do PL de Santa Catarina, e aprovou o projeto do deputado Luiz Nishimori, do PSD do Paraná. O Dia da Retratação deve ser celebrado anualmente em 25 de julho. A proposta também inclui a data no calendário escolar brasileiro para que haja atividades educativas com reflexão sobre a xenofobia e a valorização da cultura japonesa. Segundo Nishimori, além do reconhecimento histórico, a proposta representa um passo relevante na promoção de uma educação que valorize a diversidade cultural.
21: Além disso, fortalece a educação ao incluir o tema no calendário escolar, incentivando a reflexão, a memória histórica e a formação de cidadãos mais conscientes e respeitosos com a diversidade. Durante e após a Segunda Guerra Mundial, houve forte perseguição, discriminação e violação dos direitos. A criação da data tem justamente o objetivo de combater preconceitos e estereótipos ainda existentes, reforçando a importância da conscientização.
20: A imigração japonesa no Brasil teve início em 1908, quando famílias chegaram ao país em busca de prosperidade nas lavouras de café em São Paulo e no Paraná. Atualmente, cerca de 2,5 milhões de japoneses e descendentes vivem no Brasil e compõem a maior população de origem japonesa fora do Japão. O projeto que cria o Dia Nacional da Retratação aos Imigrantes Japoneses está na Comissão de Direitos Humanos e precisa passar também pela Comissão de Constituição e Justiça antes de seguir para o Senado Federal. Da Rádio Câmara de Brasília, Luiz Cláudio Canuto.
14: Esporte.
17: Rodrigo Gambale, do Podemos de São Paulo, apresentou o projeto que cria o programa Atleta Nota 10 para ampliar o acesso de estudantes atletas da rede pública ao ensino superior privado. A proposta prevê bolsas de estudo em instituições que aderirem à iniciativa.
15: O texto de Rodrigo Gambale exige bom desempenho acadêmico, frequência escolar e participação em competições para a concessão e manutenção do benefício. A proposta também cria um selo de reconhecimento para as universidades que incentivarem o esporte.
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17: Seminário na Câmara defende reserva de cadeiras para consolidar presença feminina na política brasileira. A repórter Noelle Nobre acompanhou o debate.
23: A Secretaria da Mulher da Câmara dos Deputados realizou um seminário para debater os 30 anos da Lei de Cotas de Gênero na política no Brasil, marco da primeira eleição com reserva de gênero em 1996. O consenso entre as participantes foi de que, embora a legislação atual de pelo menos 30% para candidaturas femininas tenha sido um avanço, o país precisa transitar para um modelo de reserva de cadeiras para garantir que as mulheres deixem de ser apenas convidadas nos espaços de poder. A deputada Isa Arruda, do MDB de Pernambuco, do Observatório Nacional da Mulher na Política, destacou que a legislação atual é apenas o começo.
0: As cotas foram os nossos primeiros passos, mas ela não pode ser o nosso teto. Ela precisa ser o nosso piso para continuarmos avançando.
23: Reforçando a visão, a deputada Laura Carneiro, do PSD do Rio de Janeiro, uma das coordenadoras da bancada feminina na Câmara, defendeu que o Brasil siga exemplos como o do México, que adota a paridade como regra.
4: Não queremos estar na foto apenas, queremos estar na mesa de decisão.
23: Laura Carneiro lembrou que a dificuldade de captação de recursos e a ausência de reserva de assentos impedem que os 30% de candidaturas se convertam em 30% de eleitas. Hoje, as mulheres ocupam apenas 18% da Câmara. A deputada Érica Hilton, do PSOL de São Paulo, presidente da Comissão de Defesa dos Direitos da Mulher, classificou a atual política de cotas como insuficiente diante dos desafios. Ela denunciou o uso de mulheres como candidaturas laranja para desvio de recursos e criticou as anistias dadas a partidos que descumprem a lei.
5: Isso é um escárnio, isso é um deboche. O que eles estão dizendo é que não existe legislação que dará conta de tapar o buraco da exclusão.
23: A conclusão das palestrantes é que o fortalecimento da democracia brasileira depende de mecanismos que garantam não apenas o direito de disputar, mas o direito de exercer o poder com segurança e autonomia. Da Rádio Câmara de Brasília, Noelle Nobre.
14: Consumidor.
15: Felipe Francischini, do Podemos do Paraná, defende a uniformização da atuação dos PROCONs em todo o país. De acordo com o deputado, a ideia é determinar diretrizes nacionais para padronizar procedimentos e estabelecer prazos comuns de atendimento.
17: Felipe Francischini argumenta que a medida busca reduzir diferenças entre os órgãos de defesa do consumidor nos estados e municípios. O objetivo, segundo ele, é garantir mais previsibilidade, eficiência e tratamento igualitário para consumidores e fornecedores.
14: Desenvolvimento regional.
15: Comissão aprova projeto que altera a Política Nacional de Mobilidade Urbana.
17: A repórter Júlia Lopes nos conta quais as novas medidas propostas.
6: A Comissão de Desenvolvimento Urbano da Câmara dos Deputados aprovou um projeto de lei que altera a Política Nacional de Mobilidade Urbana. A proposta tem como objetivo incentivar os municípios a elaborarem seus planos de mobilidade. A Política Nacional, criada em 2012, estabelece diretrizes para o planejamento e a gestão do transporte nas cidades brasileiras. Pela lei, municípios com mais de 20 mil habitantes devem elaborar seus planos com prioridade para o transporte público e os meios não motorizados. Segundo o autor do projeto, o deputado Rafael Brito, do MDB de Alagoas, apenas 20% das cidades que têm essa obrigação já concluiu o plano de mobilidade, apesar da exigência legal. A proposta prevê medidas como assistência financeira da União para a elaboração dos planos, possibilidade de contrapartida administrativa dos municípios e alinhamento com o Plano Nacional de Redução de Mortes e Lesões no Trânsito. O texto também determina que o repasse de recursos federais fique condicionado à análise dos planos pela Secretaria Nacional de Mobilidade Urbana e à verificação do cumprimento dos requisitos legais. Para o relator da proposta, deputado Hildo Rocha, do MDB do Maranhão, é fundamental a elaboração de planos de mobilidade para o funcionamento das cidades, mas que essa elaboração pode custar caro para muitos municípios.
24: Grande parte das cidades brasileiras que já deveriam ter seu plano municipal de mobilidade não tem. E isso ocasiona engarrafamento, a falta de um plano de mobilidade ocasiona muitos acidentes, muitos desastres, muitas mortes. E esse plano municipal, ele não é barato. É um plano que custa uma certa quantia, em que muitas das vezes o município não tem, porque o município está endividado, o município tem dificuldade e não tem como fazer. O que nós estamos aqui é de que a União priorize o investimento, pagamento desses planos através de recursos federais e leva-se em consideração vários fatores.
6: Além disso, ele também ressaltou que os planos precisam ser atualizados com frequência, As cidades estão em constante mudança e, por isso, o planejamento também deve acompanhar essa evolução. Há casos de municípios grandes com planos de mobilidade defasados há mais de 30 anos. A proposta também autoriza o governo federal a credenciar profissionais e empresas para elaborar os planos de mobilidade urbana desde que cumpram as exigências previstas em lei. O projeto que altera a Política Nacional de Mobilidade Urbana, incluindo novas medidas para auxiliar em planos municipais de mobilidade, segue em análise na Comissão de Constituição e Justiça. Da Rádio Câmara de Brasília, Júlia Lopes.
3: Saúde.
15: Projeto de Luiz Erundina do PSOL de São Paulo institui o Dia Nacional de Conscientização sobre o vírus linfotrópico de células T humanas, o HTLV. A proposta prevê campanhas públicas para alertar a população sobre as formas de transmissão, prevenção e a importância do tratamento.
7: O texto de Luiz Erundina também incentiva o combate ao estigma social e a divulgação de centros de atendimento especializado no SUS. A deputada considera que a medida é urgente para enfrentar a desinformação sobre o vírus.
3: Direitos humanos.
15: Projeto que garante mais autonomia a pacientes em fase terminal avança na Câmara. Os detalhes com a repórter Sofia Peçanha.
8: A Comissão de Saúde da Câmara dos Deputados aprovou o projeto que estabelece os direitos de pessoas com doenças graves e em fase final de vida. O texto aprovado cria regras para garantir que esses pacientes possam escolher como querem ser tratados e evitar sofrimento desnecessário com apoio à família. A proposta garante que pacientes com doenças incuráveis em estágio avançado, com expectativa de vida reduzida, tenham mais autonomia sobre o próprio tratamento. Entre os pontos previstos estão o direito à informação clara sobre a condição de saúde, a participação nas decisões médicas e a possibilidade de recusar procedimentos que apenas prolonguem o sofrimento. O projeto também reforça o acesso aos cuidados paliativos, com foco no alívio da dor, no conforto físico e emocional e no respeito à vontade do paciente, seja no hospital ou em casa. A relatora da proposta na Comissão de Saúde, a deputada Flávia Moraes, destacou que o objetivo é assegurar a dignidade e o princípio da autonomia da vontade.
9: Permite que as pessoas vivam o período final de suas vidas com conforto e autonomia, evitando obstinação terapêutica e promovendo cuidado integral em ambiente hospitalar ou domiciliar, conforme a vontade do paciente.
8: A medida também trata da segurança jurídica para médicos, pacientes e familiares na tomada de decisões delicadas no fim da vida, como a limitação de tratamentos desproporcionais e uso de sedação paliativa em casos de sofrimento intenso. Segundo a relatora, a proposta pode reduzir conflitos e trazer mais clareza nesses casos.
9: Contribuirá para garantir segurança jurídica aos pacientes, famílias e profissionais de saúde. Reduzirá conflitos éticos e emocionais no final da vida e fortalecerá uma cultura de cuidado centrada na pessoa e no respeito às suas escolhas.
8: O texto deixa claro que a prática da eutanásia, que é o ato de abreviar a vida de alguém para aliviar sofrimento, continua proibida no Brasil. A proposta permite que o paciente recuse tratamentos e garante o uso de cuidados paliativos, mas sem provocar a morte de forma intencional. O projeto que estabelece os direitos das pessoas em estágio de doença avançada será analisado a seguir pela Comissão de Finanças e Tributação. Da Rádio Câmara de Brasília, Sofia Peçanha.
3: Ciência e tecnologia.
7: Mário Frias, do PL de São Paulo, propõe mudanças no Estatuto Digital da Criança e do Adolescente para proibir mecanismos de censura prévia e garantir a liberdade de expressão. O texto também estabelece que conteúdos considerados lícitos só poderão ser removidos por decisão judicial.
15: Para Mário Frias, o projeto preserva a proteção de crianças e adolescentes contra a exploração sexual e pornografia infantil. Ele disse que a proposta também mantém as regras de combate a crimes na internet e busca garantir mais segurança jurídica para usuários e plataformas digitais.
7: Termina agora o Jornal Câmara dos Deputados, produzido pela Rádio Câmara, com trabalhos técnicos de Wellington Teles e apresentação de Val Monteiro e Márcio Aquilissardi. Uma boa noite para você.
15: A Voz do Brasil volta amanhã. Boa noite.
3: 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Boa noite.

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0: 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Zezé de Camargo e Luciano.
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1: 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Eu tô ouvindo você daqui, ó.

0: pensa depois que dá merda, né, cara?
1: E se pensar, não tem história pra contar, rapaz.
0: Ainda bem que a gente tem muita,
1: viu? Nossa, tem demais. Dizia...
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1: Todo casal passa por essa história aqui. Tenho certeza, viu?

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Muito bom dia para todos, sejam bem-vindos a Continental, a nossa rádio de todas as gerações. Mais uma vez, o de casa chegando de mansinho, chegando como quem não quer nada para alegrar essa sua manhã, levar música até você em mais uma manhã aqui na nossa rádio Continental, bem cedinho, com aquele cheirinho de cafezinho gostoso, né? Com aquele cheirinho de chimarrão, de repente. Eu não sei o que você prefere de manhã, se você prefere um chimarrão ou um cafezinho. Eu aqui tomo sempre meu cafezinho. Eu acordo primeiro, né? Dou uma garibada no corpo, tomo um banhinho, escovo os dentes, tal, tal, tal. E aí chego lá na cozinha, já vou fazendo meu cafezinho. E quando a gente menos percebe, eu já estou com a minha xicrinha de café na mão para tomar aquele cafezinho gostoso. Espero que você também tome seu cafezinho gostoso junto comigo nessa manhã. Enquanto a gente ouve a boa música, já vamos dar bom dia também para os nossos patrocinadores, Companhia da Carne. 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Abrindo então oficialmente agora o de casa, que está no ar aqui na sua rádio Continental FM. Bom dia.

0: Continental, a rádio de todas as gerações, fechando essa sequência com as músicas que a gente gosta na programação. O Galinho tava aqui cantando, né, Galinho? Oi, como tava o Galinho cantando junto comigo. Como é bom saber que tem tanta gente já bem cedinho ouvindo a nossa programação aqui na Rádio Continental, embora eu sei que muita gente tá pegando o carro, o caminhão agora, tá indo viajar e pensando, poxa vida, a programação tá tão legal, né? Vou pegar a estrada, vou pra longe, como é que eu faço agora que eu queria continuar ouvindo a Rádio Continental? Tô indo pro Paraná, ou tô indo pro Rio Grande do Sul, tô indo pro litoral de Santa Catarina. Como é que você faz? Simplesmente você acessa o nosso site, continentalfm.com.br, acessa o site da Rádio Continental e você vai poder ligar aí no seu rádio via Bluetooth, se tiver, se não, liga um cabinho do celular direto no rádio também e deixa o som rolando na Continental, meu camarada, porque nós estamos na internet, o mundo inteiro pode ouvir a Rádio Continental. Aliás, falando nisso, nós temos uma grande audiência da Rádio Continental em todos os estados do Brasil. É verdade, nós temos mesmo, principalmente nas capitais, onde há grande concentração de pessoas. As pessoas descobrem a Rádio Continental, ouvem essa programação bacana, essa programação de excelência, e por ali vão ficando. Não estão nem aí. Vão ouvir essa rádio aqui que é muito boa. Que rádio é essa? É a Continental, lá de Santa Catarina. Olha aqui, que maravilha. E aí você que está viajando também pode mostrar para as outras pessoas como é bacana a rádio da sua cidade aqui de Coronel Freitas, do oeste de Santa Catarina. Bom, meus amigos, eu sei que tá muito bom o papo, eu podia ficar falando sobre isso a manhã inteira aqui, né? Mas tá na hora de a gente ir pro intervalinho comercial. O intervalo é rapidinho. Eu já volto já pra gente conversar e tocar mais músicas. Bom dia.
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0: Continental, a rádio de todas as gerações. Essa sequência, que sequência, né? Músicas que fazem a gente remeter ao passado, às vezes, lembrar daquele momento, né? Daquela família, nossa, quando a gente era criança, né? Quando o pai ouvia o rádio quietinho, às vezes acordava de manhã cedinho. Eu lembro disso também, meu pai acordava de manhã cedo, ele tinha daqueles rádios, tipo um rádio Telefunken, eu acho que era um rádio de madeira, caixa de madeira, cheio de válvulas, um rádio bem antigão, que ficava num armário da casa. Aí ele levantava de manhã bem cedinho, ia lá, ligava o rádio para ouvir as notícias, é? Para ouvir alguma curiosidade, alguma música bacana, para iniciar muito bem o seu dia, assim exatamente como você está fazendo agora. Você acorda de manhã cedo, liga o rádio, deixa o somzinho ligado para curtir uma música, curtir um papo interessante, né? Para ouvir o galinho da manhã já cantando, acordando tanta gente, o nosso relógio cuco que vai tocando a cada minuto, acordando mais meia dúzia, né? Que a cada minuto que passa, tem mais gente acordando, levantando e curtindo a nossa programação. Só tenho a dizer uma coisa para todos vocês nessa manhã: um bom dia! Bom dia para quem é de dia, bom dia para quem tá chegando em casa agora do trabalho, você que de repente trabalhou toda madrugada, tá chegando agora em casa, tá aí no seu carro, no seu caminhão, ou já começou de manhã bem cedinho e tá aí junto com a gente, tomando seu cafezinho também, preparando aquele chimarrão para daqui a pouquinho tomar um pouquinho também de chimarrão, que é gostoso, né? E nós aqui juntos nessa programação sensacional da nossa Continental FM. Eu tenho muita música para tocar aqui ainda, não fechamos nem a primeira hora do programa de hoje. Então eu vou pro intervalo agora e já convido você para ficar aqui junto comigo, porque nós já vamos voltar já já e trazer mais músicas aqui na nossa Manhã Continental ou de casa. Eu tô chegando, tô entrando, não tô nem pedindo licença, que mal educado, né? Você me dá licença para entrar na sua casa através do rádio? Muito obrigado. Então vamos juntos fazendo companhia, eu para você e você fazendo companhia para mim também. Bom dia.
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0: Continental FM, 19 para as 6.
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0: Opa, fechando mais uma boa sequência aqui no nosso O de Casa da Continental. É O de Casa, O de Casa, você se sente à vontade. Eu me sinto à vontade para ir entrando aí no seu rádio, ficando junto com você nessa manhã, tomando aquele cafezinho. Inclusive, eu já tomei um cafezinho hoje bem cedinho. Quando cheguei aqui, estamos fechando a primeira hora do programa, mas eu tenho aqui minha xicrinha de café que sempre me acompanha. E esse cafezinho de hoje, olha, tá uma delícia. Você me acompanha no café, galinho? Tô sentindo a falta da minha cabrinha, que até agora uma hora de programa não apareceu ainda. Ah, tá por aí, minha cabrinha. Vamos tocar o nosso relógio pra acordar quem precisa acordar, quem está ali meio sonolento, deitado, de olhinho fechado ainda, um olhinho aberto às vezes, né? Eu costumo às vezes fazer isso quando eu tô muito cansado, fico deitado com o olho fechado e um olho aberto, dá a impressão que tá meio dormindo e meio acordado. Mas vamos tocar nosso sino, nosso padalar pra todo mundo levantar. Bom dia, vamos juntos na Continental, a rádio de todas as gerações.
1: Bom dia.
0: Bom dia pra você que já acordou, já tá aí no seu carro, no seu caminhão, você que é motorista, que às vezes passa a madrugada dirigindo também, quantos, né? Ou você que tá acordando agora pra sair com o seu caminhão, você que está dentro do caminhão descansando, tomando aquele cafezinho gostoso. Nós vamos agora pro intervalo comercial e eu já vou voltar já já, deixa eu só dar uma mexidinha nesse café que eu vou tomar aquele golinho de café. 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Bom dia.
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3: 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Levaremos ao altar do Senhor. Vamos juntos agora, pedindo a Deus saúde no corpo e na alma, em nome do Pai, do Filho, do Espírito Santo. Amém. Senhor Deus da vida, no início deste dia, queremos pedir saúde. Dai-me, Senhor, a saúde necessária para ganhar o pão de cada dia. Livrai-me de todo mal, do perigo, da peste, da epidemia da gripe, Senhor. Livrai-me de todo mal. Rezo também, Senhor, e clamo a vossa misericórdia sobre todos os enfermos. Senhor, sustentai-os na fé, mantenha-os na esperança. Revela sabedoria aos médicos e dai paciência a todos os que cuidam dos doentes. De modo particular, Senhor, no início deste dia, intercedo em favor daqueles que estão acamados, hospitalizados e até desenganados dos médicos, mas de modo particular por este enfermo, cujo nome apresento agora. Senhor médico dos médicos, curai as feridas, libertai os doentes da enfermidade, dai-lhes, Senhor, saúde no corpo e na alma, dai-lhes, Senhor, paciência na provação, dai-lhes, Senhor, coragem de lutar. Curai, Redentor nosso, todos os enfermos. Amém. Um bom dia a todos.

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0: Força e a Continental, a rádio de todas as gerações, fechando mais uma boa sequência aqui da nossa Rádio Continental. Todas as manhãs é assim, né, gente? Ou de casa, a gente vai tocando aquela música que você sente saudade da infância, você lembra às vezes do seu pai, daquele radinho de pilha tocando lá no cantinho, seu avô, de repente, que ouvia também, né? Não sei, de repente, só você mesmo que ouve já há muitos anos, está ligado aqui na nossa Rádio Continental. A gente que tem uma certa idade, a gente já costuma acordar mais cedo, né? Normalmente os jovens gostam de ficar até, dormir até mais tarde, porque vão dormir mais tarde também, né? Agora a gente que tem uma certa idade, o que que a gente faz? A gente dorme cedo e acorda cedo também, né? Parece que o dia fica maior, né? Quando escurece a gente já quer dormir. E a gente já quer levantar quando o dia está ficando clarinho, né? Esse horário que o dia já está bem claro, né? O sol já está raiando, batendo aí o sol. Não sei se tem sol agora na sua casa ou se está nublado. Acontece que eu moro bem longe. Já expliquei isso várias vezes aqui. Eu apresento o programa direto do meu estúdio. Eu moro em Balneário Piçarras, um pouquinho longe de Coronel Freitas, de Chapecó. Moro um pouquinho longe, dá uns 600, 700 quilômetros, né? De onde eu moro, mas a gente está todo mundo junto, pertinho aqui na programação da Rádio Continental. Eu apresento o programa de longe, de casa, mas eu faço o programa todinho, especialmente para você que está me ouvindo aqui em 96.1. Para você que nos ouve através do nosso site, para você que nos ouve através do aplicativo da Rádio Continental, através da Alexa, né? Quantos mais moderninhos, né? Que tem sua Alexa em casa e já vai dizendo: Alexa, ouvir Continental FM, e ela toca a Rádio Continental pra você. Como assim você tem Alexa e não botou pra ouvir ainda, galinha? Não, tem que botar, você tem Alexa. Então já pede pra ela aí: Alexa, ouvir Continental FM. Então ela vai colocar o som da Continental pra você ouvir em alto, claro, bom som, digital, e você vai curtir muito junto comigo ainda, se divertindo, ouvindo na sua Alexa também. Se você não tiver, não tem problema, tá naquele radinho de pilha, em cima da geladeira, às vezes, em cima de um armário, né, com uma caixinha de som só, né, não tem problema não, o importante é você estar aqui junto com a gente. Tem aquele que tem aquele aparelho de som grande, bonito na sala, que liga baixinho, aquele som estéreo, bota o fonezinho de ouvido, eu fazia muito isso também. E tem aquele que tá dentro do seu carro, dentro do seu caminhão, é aquele radinho lá em cima ligando, aumentando o volume quando ouve a boa música, tá na estrada, viajando, tá na boleia, no volante, e aí de repente toca aquela música que você gosta e você aumenta o volume e deixa tocar. Olha que maravilha, né? Bem-vindos ao O de Casa. O de Casa é isso mesmo, para você se sentir à vontade junto comigo aqui na nossa Continental FM.
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0: Ou de casa na Continental, com música boa o tempo todo para você ouvir, relaxar, curtir, se arrumar para o trabalho. É, já tá na hora de muita gente sair a pegar a estrada e ir pro trabalho, porque daqui a pouco, né, tem que estar tudo funcionando, o comércio funcionando, né? De repente o seu restaurante, seu escritório tem que chegar um pouquinho mais cedo, tem que dar uma limpada, dar uma arrumada. Opa, hoje minha diarista vai lá para dar uma limpada no meu apartamento, tem que já levantar cedo, já deixa tudo arrumadinho, mais limpinho, bonitinho, senão ela vai achar que você é uma pessoa relaxada. Não tem aquele? Aquele que quando a diarista vai em casa pra limpar a casa, um dia antes ele vai lá e limpa tudo, porque pra diarista não achar que eu sou relaxado, já tá tudo limpinho. Aí não precisa da diarista, né? Brincadeirinhas à parte, gente, é sempre um barato saber que tem tanta gente que ouve em tantas profissões, que nos ouvem aqui na Rádio Continental FM bem cedinho, que precisa acordar cedo. Às vezes é um engenheiro que precisa estar numa obra, né? O mestre de obras que tem que começar o seu trabalho, o pedreiro, servente de pedreiro, a pessoa que trabalha numa farmácia, que acorda cedo, tem que estar lá de manhã bem cedinho na farmácia. Você que trabalha, de repente, em serviços essenciais, 24 horas que não param, tem que trocar de turno, está com aquele radinho ligado, né? Para ficar ligadinho na programação da Continental. Daqui a pouco tem notícia, tem o Continental News, não é bem assim? Então é para você que trabalha muito todos os dias, que acorda cedo, precisa ficar ligado na programação, é para você que eu desejo aquele bom dia.
1: Bom dia.
0: Bom dia, é aqui na Rádio Continental, no O de Casa, que estamos juntos. Vamos agora pro nosso intervalo comercial e daqui a pouco eu volto com o último bloco do O de Casa. O de Casa Continental com Kleber Massaneiro, aqui na sua manhã. Bom dia.
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0: Continental, a rádio de todas as gerações. Chegamos ao finalzinho, meu galinho. É verdade, chegamos ao final do De Casa. Estamos aqui, ó, mais uma manhã pra conta, mais um dia firmes e fortes aqui na programação da Rádio Continental e fazendo esse programa desse jeito tão especial, né, que a gente gosta, ouvir a boa música, aquela música mais rancheira, aquela música mais antiga, que às vezes toca, mas às vezes toca alguma coisinha mais moderninha também, mas a gente sempre preza por aquela música pra matar a saudade. Quando você ouve, você ainda pensa, né, poxa, essa é do meu tempo, da minha época, olha, a música do tempo do meu pai, não, aquela ali é do tempo do meu avô, do meu bisavô. Você vai dizendo do jeito que você achar melhor, do jeito que encaixa melhor aí na sua vida, as músicas que a gente toca aqui no O de Casa Continental. O de Casa que vai chegando ao seu finalzinho no oferecimento de Companhia da Carne. 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Beijo grande para todo mundo, um abraço também e vamos em frente, firmes e fortes, porque aqui o De Casa volta amanhã, 5 horas da manhã.
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1: Está começando a Caerte Notícias desta quarta-feira, 29 de julho. A partir de agora, você acompanha os principais fatos de Santa Catarina. Confira agora os destaques de hoje.
2: A atividade econômica de Santa Catarina cresceu 1% nos primeiros 5 meses de 2026, mas ficou abaixo da média nacional. O consumo das famílias segue sustentando a economia e equilibrando os efeitos dos juros elevados.
3: Medicamento que evita a transmissão do HIV está em estudo na Fiocruz. O remédio está em fase final de testes.
4: Prévia da inflação sobe 0,06% em julho, puxada principalmente pela alta da conta de luz.
5: Município passa a oferecer acompanhamento gratuito e integrado para pessoas com fibromialgia em parceria com universidade.
6: Regional de Saúde de Criciúma entrega mais de 100 aparelhos para pacientes que se tratam contra a apneia do sono.
7: Médica alerta para os riscos e as formas de prevenção das hepatites em crianças.
8: Quarta-feira começa com chuva, risco de temporais, rajadas de vento, mas o tempo melhora ao longo do dia em Santa Catarina.
1: Está formada a maior rede de emissoras de rádio de Santa Catarina. A Regional de Saúde de Criciúma iniciou a entrega de aparelhos de CPAP para pacientes com apneia do sono atendidos pelo Sistema Único de Saúde. Além de receber o equipamento, os beneficiados participam de um treinamento para o uso correto. Os detalhes com o repórter Denis Luciano, da Rádio Cidade em Dia de Criciúma.
9: Olá, Marilis. Olá, amigos do Acaerte Notícias. Pois é, Marilis, boa notícia para pacientes aqui da Regional de Criciúma que fazem tratamentos contra a apneia do sono. A Gerência Regional de Saúde está entregando 107 aparelhos de um lote de 2.000 Santa Catarina fora em regime de comodato. Esses aparelhos são utilizados durante o sono e são reconhecidos como uma grande solução nesses tratamentos. Trata-se do CPAP e eles acabam servindo para regularizar a respiração dos pacientes enquanto dormem, o que origina justamente o problema da apneia do sono. Esses equipamentos são cedidos por pacientes devidamente diagnosticados por médico credenciado e ficam com o mesmo enquanto há necessidade. Em algum momento, havendo um diagnóstico de cura, esse equipamento será recolhido pelo governo do estado, passa por um recondicionamento, uma manutenção, e então vai para outro paciente que tem a mesma necessidade. Cada aparelho desse custa em torno de R$7.000. E a entrega ocorre sob uma orientação de uma equipe técnica especializada e dá todas as orientações para o uso adequado deste equipamento. Da Rádio Cidade em Dia de Criciúma, para o Acaerte Notícias, Denis Luciano.
1: A atividade econômica de Santa Catarina cresceu 1% no acumulado de janeiro a maio deste ano, segundo dados do Índice de Atividade Econômica Regional. O resultado ficou abaixo da média brasileira e mostra uma perda de ritmo, influenciada pelos juros elevados. Por outro lado, o consumo das famílias continua sustentando a economia catarinense. A reportagem é de Vanessa Carini.
2: O resultado ficou abaixo da média nacional de 1,2% e mostra uma perda de ritmo da economia catarinense, segundo análise da Fiesc. O economista da entidade, Alexandre Pena, explica os efeitos dos juros elevados sobre a atividade econômica.
10: A atividade econômica de Santa Catarina cresceu 1% no acumulado de janeiro a maio de 26, em comparação com o mesmo período de 25. Embora o resultado seja positivo e demonstre a resiliência da economia catarinense, ele também revela uma perda de ritmo, já que no mesmo intervalo, o estado cresceu menos que a média nacional, que avançou 1,2%. De certa forma, essa desaceleração mostra que o remédio dos juros elevados está fazendo seu efeito. A política de juros busca desacelerar a demanda e, com isso, conter a inflação. O problema é que seus efeitos não aparecem ao mesmo tempo em toda a economia. Inicialmente, atingem os setores mais dentes de crédito, reduzem os investimentos das empresas e enfraquecem a produção. Somente depois, essa perda de ritmo tende a alcançar o mercado de trabalho.
1: Embora sejam associadas aos adultos, as hepatites virais também atingem crianças e adolescentes. A prevenção começa nos primeiros meses de vida, com higiene e vacinação. A repórter Carol Denardi traz os alertas dos especialistas. As hepatites virais causam sérias inflamações no fígado e podem atingir pessoas de qualquer idade. Nas crianças, a proteção depende da vacina na primeira infância e do cuidado com água e alimentos. A gastroenterologista pediátrica, doutora Nilza Perim, destaca a prevenção.
11: Deve começar desde os primeiros meses de vida, porque algumas infecções podem ser evitadas com a vacinação, como as hepatites A e B, que fazem parte do calendário infantil. Além disso, hábitos de higiene, consumo de água tratada, alimentos seguros e orientação sobre formas de transmissão ajudam a reduzir o risco de doença.
1: Doutora Nilza Perim detalha os contágios das hepatites e os cuidados diários.
11: A hepatite A é transmitida principalmente pela ingestão de água ou alimentos contaminados e pelo contato com pessoas infectadas. Por isso, a higiene das mãos e o saneamento são fundamentais. A hepatite B, ela pode ser transmitida de mãe para o bebê durante o parto, pelo contato com sangue ou secreções e pelo compartilhamento de objetos perfurocortantes. A hepatite C, ela também pode ser transmitida pelo contato com sangue contaminado, embora seja menos frequente na infância. Já a hepatite E, assim como a A, é transmitida principalmente por água e alimentos contaminados. A melhor prevenção é manter a vacinação em dia para as hepatites A e B, adotar bons hábitos de higiene, consumir água potável e evitar o compartilhamento de objetos que possam ter contato com sangue.
1: Quem tem diagnóstico de fibromialgia em Tubarão passará a contar com um novo programa gratuito de atendimento multiprofissional. A iniciativa reúne profissionais de diferentes áreas da saúde e será desenvolvida em parceria com uma universidade da cidade. Confira na reportagem de Lucas Marques, da Rádio Tubar em Tubarão. Bem-vindo, Lucas!
5: Oi, Amarilis, obrigado. A partir de 17 de agosto, pacientes com fibromialgia de Tubarão poderão contar com atendimento gratuito por meio de um novo programa da Secretaria Municipal de Saúde, desenvolvido em parceria com uma universidade da cidade. A iniciativa oferecerá acompanhamento integrado com profissionais de fisioterapia, psicologia, nutrição, farmácia e educação física. O acesso ao programa será feito por encaminhamento das unidades básicas de saúde para pacientes que já tenham o diagnóstico da doença. Após a avaliação, os usuários entram em uma lista de espera e serão chamados conforme a disponibilidade de vagas. Além de ampliar a assistência à população, a parceria também vai contribuir para a formação prática de estudantes da área da saúde. Da redação da Rádio Tubá, em Tubarão, quem falou foi Lucas Marques.
1: E daqui a pouco, a alta dos alimentos e da energia faz a inflação voltar a subir em julho. Eu volto já.
0: Fetran Sesc apresenta Minuto do Transporte.
12: O Observatório da Fetran Sesc calculou os impactos da interdição total da Ponte Anita Garibaldi na BR-101 Sul, em Laguna, sobre o transporte rodoviário de cargas. Nos 11 dias de bloqueio, entre 9 e 19 de julho deste ano, o prejuízo estimado para o setor chegou a R$33 milhões. O levantamento aponta perda de produtividade, maior consumo de diesel devido aos desvios e congestionamentos, e impactos ambientais, como a emissão de mais de 2 mil toneladas de gás carbônico equivalente. Segundo o presidente da Fetran Sesc, Dagnor Schneider, os números reforçam a necessidade de mais investimentos em infraestrutura e alternativas viárias, que garantam segurança, previsibilidade e eficiência ao transporte, reduzam prejuízos econômicos e assegurem o abastecimento da população.
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1: A prévia da inflação oficial do país voltou a subir em julho, mas em ritmo bem menor do que o registrado no mês passado. O principal responsável pela alta foi o aumento na conta de luz, enquanto os alimentos ficaram mais baratos e ajudaram a conter a inflação. O repórter Marco Aurélio Gomes explica pra gente esse resultado.
14: Então, Amarílis, o Índice Nacional de Preços ao Consumidor Amplo 15, considerado a prévia da inflação oficial e divulgado pelo IBGE, subiu 0,06% em julho. O resultado ficou abaixo das expectativas do mercado, que era de 0,20%. Em relação a junho, o índice ficou em 0,41%. O grupo Habitação teve o maior impacto no mês, com alta de 0,97%. A conta de luz ficou 3,03% mais cara, influenciada pela bandeira tarifária amarela e por reajustes nas tarifas em diversas cidades brasileiras. As contas de água e esgoto também contribuíram para esse aumento. Por outro lado, os alimentos ajudaram a segurar a inflação. O grupo Alimentação e Bebidas caiu 0,66%.

0: Alexandre Padilha anunciou um acordo de cooperação entre a Fiocruz e a farmacêutica MSD para acompanhar os estudos clínicos de um novo medicamento oral de uso mensal para a prevenção do vírus HIV. É a chamada PrEP, profilaxia pré-exposição à doença. O medicamento em estudo é administrado em comprimidos apenas uma vez por mês, o que pode facilitar a prevenção. Alexandre Padilha explicou que a Fiocruz já faz o acompanhamento do estudo clínico.
1: Fazemos uma parceria para a Fiocruz acompanhar os testes clínicos de um medicamento promissor por via oral, que o uso dele no comprimido evita a transmissão do HIV, com uso uma vez por mês. Esse é o teste que está sendo feito.
0: A Marilis Padilha disse que esse é mais um passo para que o SUS incorpore o medicamento com a produção pela Fiocruz. Além da prevenção oral, o Ministério da Saúde ainda avalia a profilaxia injetável de longa duração, que seria administrada a cada 2 meses.
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3: E agora vamos à previsão do tempo para Santa Catarina. Vamos saber como ficam as condições do clima nas próximas horas e o que esperar das temperaturas em cada região do estado. Oi, Dani.
4: Olá, Marilis e ouvintes. Nessa quarta-feira, a passagem de uma frente fria sobre Santa Catarina provoca chuva e risco de temporais isolados no início do dia, principalmente no Grande Oeste. Há risco de fortes rajadas de vento momentâneas, chuva intensa em curto período, trovoadas e eventual queda de granizo. Logo após a passagem da frente, o tempo já começa a melhorar com aberturas de sol, enquanto no litoral e áreas próximas, a nebulosidade ainda predomina. Pela manhã, o vento sopra de oeste, com rajadas que serão mais intensas no Planalto Sul e na Grande Florianópolis Serrana. À tarde, o vento vira para o quadrante sul, perdendo intensidade no interior, mas com rajadas no litoral, sobretudo no litoral norte. As temperaturas máximas variam entre 22 e 28 graus, exceto no sul do estado. Em Sombrio e São Joaquim, as máximas não devem passar dos 20 graus. Na quinta-feira, o dia amanhece com mínimas próximas dos 7 graus na serra e entre 12 e 18 nas demais regiões. As nuvens diminuem e o sol volta a predominar no Grande Oeste. Enquanto, do litoral aos planaltos, teremos sol entre variações de nuvens. Com isso, as máximas não sobem tanto no leste catarinense, ficando abaixo dos 22 graus, enquanto no oeste podem atingir perto dos 27. Mesmo com tempo instável, que seu dia seja leve e produtivo. Até breve.
3: Chegamos ao fim do Acaerte Notícias. Agradeço pela sua sintonia. Continue acompanhando a programação da sua emissora. Amanhã eu tô de volta. Um abraço para você e até lá.

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0: 7:21, 7:21, bom dia. Está no ar mais uma edição do Continental News, hoje 29 de julho, nascimento da princesa Isabel em 1846 e também é aniversário da cidade de Paranaguá, no Paraná. Vamos lá, com a força e parceria de Bife Carne de Qualidade Inspecionada, 16 graus a temperatura máxima de 21, chove em toda a região oeste catarinense, máxima de 21 graus, mínima de 14, e a previsão é que amanhã o sol volte para a nossa região então. Está bem? Então tá, você vai acompanhar na edição de hoje. Estados Unidos prorrogam ordem de emergência nacional contra o Brasil. Santos avança nas oitavas de final da Copa Sul-Americana. Você vai acompanhar também aqui na nossa sintonia. Unidade do Ministério Público Federal centraliza investigações sobre tráfico de pessoas. E zagueiro Vitor Gabriel do Inter é suspenso até que Gabriel Peck volte a treinar. Tudo isso e muito mais agora aqui na nossa programação. 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
0: Estados Unidos prorrogam ordem de emergência nacional contra o Brasil. Gésio Passos com os detalhes.
2: Os Estados Unidos prorrogaram por mais um ano a ordem de emergência nacional contra o Brasil, sem estabelecer medidas adicionais. O documento de 30 de julho do ano passado classifica nosso país como uma ameaça incomum e extraordinária. À época da publicação da ordem, os Estados Unidos acusaram o Brasil de supostamente violar a liberdade de expressão de cidadãos norte-americanos e residentes nesse país. Além disso, o governo de Donald Trump afirmou que o governo brasileiro atuava para que as plataformas online censurassem contas de pessoas que estão fora da jurisdição brasileira e para que essas empresas adotassem políticas de moderação que não condizem com a liberdade de expressão. O documento também dizia que o Brasil fazia uma suposta perseguição política contra o ex-presidente Jair Bolsonaro, condenado pelo Supremo Tribunal Federal a 27 anos de prisão por comandar uma tentativa de golpe de Estado no país. Os Estados Unidos afirmam ainda que as ações do governo brasileiro ameaçariam a segurança, a política externa e a economia norte-americana. Essa ordem executiva permitiu ao presidente Donald Trump a adoção de medidas contra o Brasil. No ano passado, quando o documento começou a valer, os Estados Unidos determinaram uma tarifa adicional de 40% sobre os produtos brasileiros. Mas a taxa deixou de vigorar em fevereiro, após a Suprema Corte norte-americana decidir que Trump não poderia impor tarifas contra qualquer país por meio de uma lei de emergência sem aprovação do Congresso. Na época, o presidente Lula afirmou que o Brasil é um país soberano, com instituições independentes e que não aceitaria ser tutelado por ninguém. Por sua vez, o Supremo Tribunal Federal afirmou que o julgamento de Bolsonaro ainda estava em curso e que a corte trataria o caso com independência e com base nas evidências do processo. Da Rádio Nacional em Brasília, Gésio Passos.
0: Santos avança às oitavas da Copa Sul-Americana. Peixe volta a vencer a Universidade Central e enfrenta a LDU. Bruno Mendes com os detalhes.
3: O Santos voltou a vencer a Universidade Central da Venezuela, desta vez por 4-2, e carimbou o passaporte para as oitavas de final da Copa Sul-Americana. O Peixe agora vai enfrentar o Maracá do Equador. Nesta quarta-feira tem mais dois brasileiros em campo em busca da classificação. Às 7 da noite, o Vasco da Gama recebe o Independente Medellín da Colômbia em São Januário. Na primeira partida, as equipes empataram em 2-2. Às 9:30 da noite, Bragantino e Sporting Cristal do Peru se enfrentam no interior paulista. Primeiro duelo terminou em 0-0. O assunto agora é o Campeonato Brasileiro. Nesta quarta começa a 21ª rodada da competição com 4 jogos. A Rádio Nacional transmite Fluminense e Bahia direto do Maracanã a partir das 9:30 da noite. O técnico Rogério Ceni fala da maneira que o Bahia vem atuando na temporada.
4: O campo sempre fala. Tem sistemas que você pode trocar, né? Se ajustar, mas a gente tenta sempre ver o que acontece no campo. Você tem que ter um elenco que você possa trocar, manter o nível, se você quiser chegar na parte de cima da tabela, né? Então, eu acho que nós, o que mais mudamos foi a maneira como nós, nem como nós marcamos pressão alta, que continua mais ou menos a mesma maneira, só que com mais intensidade pela característica dos jogadores. A construção é praticamente a mesma do ano passado, a maneira de construir, às vezes muda um pouquinho, 2 homens de frente, 1 de frente, 4 de meio, 3 de meio, 1 lateral por fora. E nós vamos tentando dar uma ou outra opção de jogo dependendo do encaixe do adversário.
3: Ainda jogam nesta quarta Mirassol e Remo no interior paulista, Internacional e Flamengo em Porto Alegre, Vitória e Palmeiras em Salvador. Da Rádio Nacional em Brasília, Bruno Mendes.
0: 7:26, unidade do MPF centraliza investigações sobre tráfico de pessoas. Pedro Lacerda com os detalhes.
5: Um levantamento do Ministério Público Federal mostra que a Unidade Nacional de Enfrentamento do Tráfico Internacional de Pessoas atuou em mais de 1.100 processos judiciais no último ano e meio. Para se ter uma ideia, de 2025 até junho deste ano, a Força-Tarefa denunciou 216 pessoas à Justiça, sendo 79 por tráfico internacional de seres humanos, com 299 vítimas identificadas, e outras 137 por contrabando de migrantes. Segundo o Relatório Nacional sobre Tráfico de Pessoas de 2025, o Camboja foi o principal destino de brasileiros traficados, seguido por Israel, Itália, Bélgica e Albânia. Pela primeira vez, a exploração sexual ultrapassou o trabalho escravo como principal finalidade do crime, e as mulheres já são mais da metade das vítimas. No ano passado, o MPF enviou 43 pedidos de auxílio jurídico a outros países e recebeu 36 pedidos de autoridades estrangeiras. A unidade foi criada em 2024 para concentrar as investigações que antes eram tocadas de forma isolada por procuradores em diferentes estados. Segundo o MPF, essa centralização ajudou a identificar ligações entre casos espalhados pelo país. A legislação prevê penas de 4 a 8 anos de prisão para o tráfico de pessoas e de 2 a 5 anos, além de multa, para o contrabando de migrantes. Os dados foram divulgados durante a campanha Julho Azul, que marca o Dia Mundial de Combate ao Tráfico de Pessoas, celebrado no dia 30. Da Rádio Nacional em Brasília, Pedro Lacerda.
0: Falando sobre futebol, mais no setor de justiça, zagueiro Vitor Gabriel é suspenso até que Gabriel Peck volte a treinar. O jogador do Cruzeiro fraturou a tíbia após a entrada dura do defensor. André Luiz Mendes com os detalhes.
6: Depois da entrada dada pelo zagueiro Vitor Gabriel do Internacional, que ocasionou na fratura da tíbia do jogador Gabriel Peck, na partida que o Cruzeiro venceu o Inter por 2-1 no estádio Beira-Rio, em Porto Alegre, após reunião do Superior Tribunal de Justiça Desportiva, ficou decidido que o atleta do Internacional, Vitor Gabriel, além de tomar 6 jogos de punição, só voltará a jogar assim que Gabriel Peck retornar aos treinamentos num prazo máximo de 6 meses. Se o prazo de recuperação de Gabriel Peck ultrapassar os 6 meses, o zagueiro do Inter, Vitor Gabriel, estará com seu retorno aos gramados liberado. Vivendo um momento interno complicado, Santos, na opinião de muitos, tem hoje na Vila Belmiro, pela Sul-Americana, uma missão dentro de campo muito mais fácil do que fora. O Peixe encara o jogo de volta da competição, pegando o Universidade Central da Venezuela, que, se quiser se classificar no tempo normal, terá que fazer 4 gols de diferença no Santos, já que no jogo de ida na Venezuela, o Peixe goleou por 4-1. Mesmo relacionado para o jogo, já que está suspenso na próxima rodada do Brasileirão, o atacante Neymar tem sido uma dor de cabeça para o Santos administrar. Após o empate de 2-2 com a Chapecoense, Neymar teria reclamado de maneira muito áspera com seus companheiros mais jovens do vestiário, o que deixou um clima muito ruim no grupo. No treino regenerativo de ontem, marcado para as 10 da manhã, Neymar chegou às 10:30 e pediu para fazer academia em casa, enquanto os demais jogadores continuaram no gramado. O técnico Cuca e a direção do Santos não se pronunciaram até agora. Da equipe de esportes da Rádio Nacional, André Luiz Mendes.
0: Terremoto atinge Japão e 300 mil são deslocados de áreas de risco. Mayra Guedes com os detalhes.
7: O forte terremoto surpreendeu moradores do sul do Japão no meio da tarde desta terça-feira. As imagens registradas em diferentes cidades mostram o momento em que prédios, pontes e estações ferroviárias começam a tremer. O tremor de magnitude 7,1 atingiu a província de Kumamoto e foi sentido em várias regiões na ilha de Kyushu. As autoridades japonesas emitiram alertas de emergência e orientaram moradores a procurarem locais seguros. Mais de 300 mil pessoas foram instruídas a deixar as áreas de risco. Milhares de imóveis ficaram sem energia elétrica. O terremoto também interrompeu serviços ferroviários, provocou incêndios, danos em estradas e deixou dezenas de feridos. Em uma estação de trem, passageiros registraram o chão tremendo e o barulho provocado pelo abalo sísmico. Em um trem-bala, o sistema de emergência foi acionado imediatamente para interromper a viagem e garantir a segurança dos ocupantes. Segundo a emissora pública japonesa NHK, pelo menos um hospital recebeu mais de 50 pessoas feridas. Há ainda relatos de vítimas em diferentes localidades atingidas pelo terremoto. As autoridades também emitiram alerta para ondas de até 1 metro de altura em áreas do litoral e pediram atenção para a possibilidade de novos tremores de grande intensidade. Um dos símbolos históricos da região também foi atingido. Parte do muro do castelo de Kumamoto desabou durante o terremoto. O monumento já havia sofrido graves danos no terremoto que atingiu a região em 2016. Quem presenciou o desabamento ainda tenta descrever o que viu. As imagens aéreas mostram a dimensão da destruição. Há registros de uma ponte destruída, incêndios em edifícios, casas desabadas e danos em um centro comercial parcialmente atingido pelo terremoto. Equipes de emergência trabalham no combate às chamas e nas buscas por possíveis vítimas. Em Tóquio, a primeira-ministra do Japão, Sanae Takaishi, convocou uma força-tarefa para coordenar as ações de resposta ao desastre. A primeira-ministra informou que cerca de 3.600 integrantes das forças de autodefesa já foram mobilizados para atuar nas áreas atingidas e fez um apelo à população. As autoridades japonesas seguem monitorando a ocorrência de réplicas do terremoto, enquanto as equipes de resgate trabalham para atender a população afetada. Com informações da agência Reuters, da TV Brasil, em Brasília, Maíra Guedes.
0: Liminar obriga INSS e iFood a atenderem entregadores acidentados. Matson Müller com os detalhes.
8: O INSS e o iFood estão obrigados a atender entregadores acidentados durante o horário de trabalho. A decisão liminar é da juíza Carla Tereza Baltazar da Silveira Porto, da 2ª Vara do Trabalho de Salvador. Ela determinou uma série de medidas para fortalecer a proteção previdenciária dos entregadores por aplicativo e combater a subnotificação de acidentes de trabalho. A liminar atende uma ação civil pública ajuizada pelo Ministério Público do Trabalho baiano contra o iFood, a seguradora MeltLife e o Instituto Nacional do Seguro Social na Bahia. Agora, o INSS não poderá mais rejeitar requerimentos de benefícios previdenciários apenas pela ausência de CAT, a comunicação de acidente de trabalho, ou pela inexistência de vínculo formal de emprego, ou porque o trabalhador está classificado como parceiro ou autônomo. Cada caso deverá ser analisado individualmente com base nas provas apresentadas, impedindo recusas automáticas baseadas exclusivamente na forma de contratação. A decisão da vara trabalhista também determinou que o INSS estruture um fluxo administrativo específico para permitir a reanálise de requerimentos anteriormente negados por esses fundamentos e deu prazo de 30 dias para que o Instituto apresente como será o roteiro de atendimento para estes trabalhadores. Em nota, o INSS informou que ainda não foi notificado e se manifestará oportunamente em relação ao mérito da decisão judicial. A juíza fixou multa diária de R$10.000 para o iFood, a MeltLife e o INSS em caso de descumprimento das obrigações impostas. A ação civil pública foi ajuizada pelo Ministério Público do Trabalho na Bahia após investigação que apontou obstáculos enfrentados por entregadores para registrar acidentes de trabalho e acessar a proteção previdenciária. Com produção de Luciene Cruz, da Rádio Nacional em São Luís, Madison Euler.
0: Exportações brasileiras alcançam 36,4 bilhões em junho e batem recorde. Gabriel Brum com os detalhes.
9: Petróleo e minério de ferro se destacaram nas exportações brasileiras em junho. Relatório do Banco Central, divulgado nesta terça-feira, mostrou que o recorde de 36 bilhões e meio de dólares nas vendas para o exterior no mês passado reduziu o déficit geral das contas externas do país para 2 bilhões e 300 milhões de dólares. De acordo com o chefe do Departamento de Estatísticas do Banco Central, Fernando Rocha, o impacto da guerra entre Estados Unidos e Irã fez até o preço do petróleo que o Brasil exporta subir.
10: Então a gente tem visto um aumento nos preços do petróleo exportado pelo Brasil e também um aumento no preço dos óleos combustíveis importados pelo Brasil. Como a conta petróleo nas exportações brasileiras é superavitária, né? A gente tem exportações líquidas de petróleo, isso é uma fonte adicional para aumentar o valor das nossas exportações. A gente tem visto, por exemplo, se olhar os dados do mês de junho, os principais produtos que mais cresceram na exportação brasileira foram petróleo, principalmente por causa dos preços, e minério de ferro.
9: De janeiro a junho, o petróleo também teve destaque, acompanhado da soja e da carne. No período, as exportações alcançaram 185 bilhões de dólares. As tarifas aplicadas pelos Estados Unidos no ano passado, que chegaram a 50%, fizeram as vendas ao país encolher. No entanto, o comércio com outros países mais do que compensou, afirma Fernando Rocha.
10: Quando a gente compara os dados deste ano com o ano anterior, é uma redução das exportações para os Estados Unidos, o que, no caso, contribui para ampliar, né, o déficit comercial que o Brasil já tinha e que sempre teve nos últimos 10, 15 anos com os Estados Unidos. Mas esse efeito de redução das exportações para os Estados Unidos é mais do que superado, mais do que integralmente superado, pelo crescimento das exportações brasileiras para outros mercados.
9: Segundo o Ministério do Desenvolvimento, Indústria, Comércio e Serviços, as exportações brasileiras para os Estados Unidos caíram do recorde de 40 bilhões de dólares em 2024 para 37 bilhões e 700 milhões no ano passado, em razão das tarifas. E no primeiro semestre deste ano, a redução foi de 13%. Da Rádio Nacional em Brasília, Gabriel Brum.
0: Falando sobre economia, a inflação desacelera e tendência é de estabilidade nos preços. Os detalhes com Daniela Longuinho.
11: A prévia da inflação oficial do Brasil ficou próxima da estabilidade no mês de julho, de acordo com o IPCA 15, divulgado pelo IBGE nesta terça-feira. A variação do Índice Nacional de Preços ao Consumidor Amplo, 15, foi de 0,06%. Os preços foram coletados entre os dias 17 do mês passado e 15 deste mês. A inflação registrada representa uma desaceleração de 0,35 ponto percentual na medição mensal. Dos 9 grupos pesquisados pelo IBGE, o da habitação teve a maior alta, quase 1%. A principal razão é o aumento da energia elétrica de residências, que subiu mais de 3% por causa da vigência da bandeira tarifária amarela e dos reajustes em capitais como Curitiba e Porto Alegre. Por outro lado, a alimentação apresentou a maior queda, deflação de 0,66%. Os preços que mais caíram foram os do tomate e da batata inglesa. Os demais setores variaram entre redução de 0,33% em roupas e alta de 0,28% em saúde. O grupo Transportes registra alta de 0,11%. Apesar do aumento das passagens aéreas, os combustíveis recuaram quase 1%, apesar dos aumentos internacionais do petróleo. Entre as capitais dos estados, a maior variação do IPCA 15 ocorreu no Rio de Janeiro, 0,44%, pressionada pelas passagens aéreas e pela energia. O menor índice ficou em Belém, menos 0,22%, que teve deflação e houve forte redução de preços da gasolina e do açaí. No acumulado do ano, a inflação geral para o bolso do consumidor está em aproximadamente 3,5%, enquanto nos últimos 12 meses acumula pouco mais de 4,5%. Com reportagem de Gabriel Correia, da Rádio Nacional em Brasília, Daniela Longuinho.
0: Olha a hora, 20 minutos faltando para as 8 horas da manhã. Keiko Fujimori assume hoje, no caso ontem, né, a presidência do Peru. Gabriel Correia com os detalhes.
12: Keiko Fujimori assume nesta terça-feira a presidência do Peru. O Brasil é representado na cerimônia de posse pelo ministro das Relações Exteriores, Mauro Vieira, que já está em Lima, onde acompanha a cerimônia ao lado de líderes de outros países, como os presidentes de Equador, Panamá, Uruguai, Paraguai, Bolívia, Chile e Argentina. Também estão presentes o rei Felipe VI da Espanha, o ministro da Ciência e Tecnologia da China, além de representantes dos Estados Unidos, Japão e Coreia do Sul. Em uma das disputas mais acirradas da história do país, Keiko foi eleita a primeira mulher chefe de Estado do Peru. Ela tem 51 anos e é filha do ex-ditador Alberto Fujimori, condenado por violações aos direitos humanos quando estava à frente do país nos anos 90. Keiko é a 10ª presidente do Peru em uma década, já que nenhum líder conseguiu completar o mandato de 5 anos. Segundo a agência Reuters, Fujimori tem o maior bloco minoritário do Congresso, a qual coalizão conseguiu a presidência do Senado, mas a oposição tem a liderança da Câmara dos Deputados. Nessa segunda-feira, a nova presidente anunciou os primeiros nomes do ex-membro do Conselho do Banco Central, Elmer Cuba, como ministro da Economia, Carlos Spa, que trabalhou na Embaixada dos Estados Unidos em Lima, como ministro das Relações Exteriores, e Luiz Galarreta, como presidente do Conselho de Ministros. Keiko também se reuniu com a Conferência Episcopal Peruana para organizar a visita do Papa Leão XIV ao Peru, prevista para novembro. Da Rádio Nacional em São Luís, Gabriel Correa.
0: Vamos lá, falamos agora sobre tempestades que colocam o Rio Grande do Sul em alerta vermelho para inundações. Priscila Mazenotti com as informações.
13: Alerta vermelho de tempestade no Rio Grande do Sul. Segundo a Defesa Civil, o perigo de inundação é grande, especialmente em São Leopoldo, Itaqui e Uruguaiana. O alerta é válido até esta quarta-feira. O perigo é também para as rajadas de vento e possibilidade de granizo. Pelo menos 4 gabinetes de crise foram criados em Santa Maria, Lajeado, São Sebastião do Caí e Eldorado do Sul. O volume de chuvas pode passar dos 100 milímetros e as rajadas de vento chegam a 90 quilômetros por hora. Em Santo Antônio das Missões, por exemplo, um vendaval e o granizo danificaram mais de 400 casas. Em Porto Alegre foram 2 temporais em pouco tempo. Em alguns bairros chegou a chover 30 milímetros em apenas uma hora. Em Santa Catarina, alerta laranja para a região sul, na serra e no oeste do estado. Na região de Florianópolis, o alerta é amarelo, de perigo potencial. E no Paraná, também alerta laranja para algumas regiões. Alertas esses que permanecem até esta quarta-feira. Da Rádio Nacional em Brasília, Priscila Mazenotti.
0: Daqui a pouquinho tem Kleber Massaneiro, tem Manhã Continental. Financiamento imobiliário exige cautela na hora de comprar um imóvel. Josi Braga nos traz as informações.
14: Ter um teto para chamar de seu é o objetivo de grande parte dos brasileiros, mas a decisão de como realizar esse objetivo passa longe de ser simples. Comprar à vista, financiar em 30 anos ou viver de aluguel? A resposta exata não está em fórmula mágica, mas sim na combinação entre realidade financeira, objetivos de longo prazo e o momento de vida. Para quem busca estabilidade e não tem o valor total em mãos, o financiamento é a ponte para a conquista da casa própria. Mas também exige cautela. Segundo a corretora Ione Soares, a chave está no planejamento da entrada e na análise do custo total do imóvel no mercado.
15: O menor valor que a pessoa precisa ter disponível é 25% do valor do imóvel. 20% para a entrada e 5% mais ou menos para a documentação que é necessário, porque você precisa ter o valor da entrada e da documentação, que gira em torno de 4,5% a 5%, depende do caso.
14: A corretora também explica que morar de aluguel não significa jogar dinheiro fora. Em muitos momentos, alugar é a decisão mais estratégica.
15: O aluguel passa a ser uma decisão inteligente e importante na vida das pessoas quando você precisa morar próximo do trabalho, pegando um apartamento menor, mas aí você vai ter o custo reduzido de combustível, de deslocamento, mais qualidade de vida.
14: Economista e coordenador da pesquisa de preços ao consumidor da Superintendência de Estudos Econômicos e Sociais da Bahia, Denilson Lima, faz um alerta. O valor total das despesas com moradia não deve ultrapassar 30% da renda líquida familiar.
16: Outros fatores que estão na cesta de consumos de produtos das famílias devem ser observados para que você possa aí sim inserir o gasto com financiamento ou com aluguel no orçamento familiar, considerando que é um item de altíssima necessidade. Estamos tratando de moradia.
14: Financiamento, aluguel ou à vista? Antes de assinar qualquer contrato, coloque as contas no papel. Avalie suas metas de longo prazo e escolha a opção que traga mais segurança para o seu bolso e para a sua rotina. Da Rádio Educador FM, diretamente de Salvador, Josi Braga, para a Rádio Nacional.
0: Cuidados e imunização previnem as hepatites virais em crianças. Você acompanha os detalhes e as informações com Carol Denardi.
17: As hepatites virais causam sérias inflamações no fígado e podem atingir pessoas de qualquer idade. Nas crianças, a proteção depende da vacina na primeira infância e do cuidado com água e alimentos. A gastroenterologista pediátrica, doutora Nilza Perim, destaca a prevenção.
18: Deve começar desde os primeiros meses de vida, porque algumas infecções podem ser evitadas com a vacinação, como as hepatites A e B, que fazem parte do calendário infantil. Além disso, hábitos de higiene, consumo de água tratada, alimentos seguros e orientação sobre forma de transmissão ajudam a reduzir o risco de doença.
17: Doutora Nilza Perim detalha os contágios das hepatites e os cuidados diários.
18: A hepatite A é transmitida principalmente pela ingestão de água ou alimentos contaminados e pelo contato com pessoas infectadas. Por isso, a higiene das mãos e o saneamento são fundamentais. A hepatite B, ela pode ser transmitida de mãe para o bebê durante o parto, pelo contato com sangue ou secreções e pelo compartilhamento de objetos pérfurocortantes. A hepatite C, ela também pode ser transmitida pelo contato com sangue contaminado, embora seja menos frequente na infância. Já a hepatite E, assim como a A, é transmitida principalmente por água e alimentos contaminados. A melhor prevenção é manter a vacinação em dia para as hepatites A e B, adotar bons hábitos de higiene, consumir água potável e evitar o compartilhamento de objetos que possam ter contato com o sangue.
17: Muitas vezes a doença não apresenta sinais claros, o que exige atenção dobrada dos pais ao menor sinal de alteração nos filhos.
18: Muitas crianças podem ter poucos sintomas ou até mesmo não apresentar sintomas. Quando eles aparecem, eles podem incluir cansaço, febre, perda de apetite, náuseas, vômitos, dor abdominal, urina escura, fezes claras e pele ou olhos amarelados. Sempre que sinais surgirem, especialmente a icterícia, é importante procurar um pediatra.
17: Para a Sociedade Catarinense de Pediatria, neste mês de campanha do Julho Amarelo, de conscientização sobre as hepatites virais, a mensagem é direta: reforçar a importância da vacinação, dos hábitos de higiene e do diagnóstico precoce garantem mais proteção para crianças, adolescentes e suas famílias. De Florianópolis, da Rede de Notícias ACAERT, Carol Denardi.
0: Seguimos com mais informações aqui na nossa programação. O assunto agora é previsão do tempo.
17: Previsão do tempo, ACAERT.
19: Bom dia. Nessa terça-feira, o tempo segue com sol e céu claro na maior parte de Santa Catarina. Porém, no litoral sul, Planalto Sul e nas áreas de divisa com o Rio Grande do Sul, não se descarta a ocorrência de pancadas de chuva com trovoadas, principalmente a partir da tarde, podendo avançar para a Grande Florianópolis Serrana. Entre a noite de terça e a madrugada de quarta-feira, a formação de uma frente fria provoca chuva, desde o Grande Oeste até o litoral sul, com risco de temporais isolados. Ao longo da manhã de quarta, essa instabilidade avança para as demais regiões do estado. E na tarde de quarta, o tempo já começa a melhorar com possíveis aberturas de sol. O destaque de hoje é o vento persistente de noroeste no Grande Oeste e Planaltos, com rajadas podendo atingir próximo de 60 km por hora em alguns pontos. Na quarta-feira, com a passagem da frente, o vento ganha força em todo o estado, com rajadas de noroeste a oeste que podem chegar perto de 70 km por hora no Planalto Sul. Depois, o vento vira para sul com rajadas no litoral, principalmente em Florianópolis. As temperaturas sobem nessa terça-feira, com sensação de calor e abafamento. As máximas chegam aos 30 graus em Joinville e Pinhalzinho, perto de 28 graus em Chapecó, Curitibanos e Brusque, 25 graus em Florianópolis e em torno de 23 graus em Criciúma e Lages. Na quarta, as mínimas seguem semelhantes de hoje, entre 12 e 21 graus, e as máximas não passam dos 24 graus na maior parte de Santa Catarina. Aproveite bem o seu dia e até a próxima. Com informações do tempo, meteorologista Daniele Lima de Florianópolis, para a Rede de Notícias ACAERT.
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0: 10 minutos faltando para as 8 horas da manhã. Rápido intervalo, já tem indicadores agropecuários.
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3: Indicadores agropecuários com Diego Brião. Soja.
4: Os contratos futuros de soja com vencimento em agosto registraram elevação nos Estados Unidos na terça. Na Bolsa de Chicago, a cotação era de $12.12 por bushel. Valores no mercado físico no Brasil por saca de 60 quilos. Estado do Mato Grosso, cidade de Rondonópolis, R$138. Bahia, Luiz Eduardo Magalhães, R$127.50. E Rio Grande do Sul, não me toque, R$126.
3: Boi gordo.
4: Em São Paulo, na B3, os contratos com vencimento em julho eram negociados ao final da terça a R$346.05 por arroba. Houve queda de 0,10% no dia. Boi à vista, no Mato Grosso, em Cuiabá, R$313.17 por arroba.
3: Café.
4: Os contratos futuros de café arábica com entrega prevista para setembro terminaram a terça-feira em Nova York, nos Estados Unidos, em elevação. A cotação era de R$2.298.67 por saca de 60 quilos. No Brasil, no mercado físico, valores do café arábica, tipo 6, por saca de 60 quilos. Minas Gerais, Varginha, R$1.860 e São Paulo, Franca, R$1.900.
3: Milho.
4: Valores no mercado físico por saca de 60 quilos. Paraná, Marechal Cândido Rondon, R$56. Valor em elevação na comparação com a cotação anterior. E Goiás, Rio Verde, R$51. Em queda.
3: Laranja.
4: Os contratos futuros de suco de laranja com entrega prevista para setembro terminaram a terça em Nova York em queda. A cotação era de US$136.85 por libra peso. Valor da caixa de 40 quilos e 800 gramas de laranja a prazo na indústria. Estado de São Paulo, R$30.67 em estabilidade.
3: Uva.
4: Valores no mercado físico. Rio Grande do Sul, região serrana, tipo Niágara, média semanal, R$8 por quilo em estabilidade. E Pernambuco, tipo Isabel, preço médio comercial, R$120 para a caixa de 18 a 20 quilos em estabilidade.
3: Algodão.
4: Valores do algodão em pluma, por arroba. Mato Grosso, Sorriso, R$127.56 em elevação. E Bahia, região oeste, R$136 em estabilidade.
3: Cacau.
4: Os contratos futuros de cacau com entrega prevista para setembro terminaram a terça em Nova York em elevação. A cotação era de US$5.201 por tonelada.
3: Indicadores agropecuários, um conteúdo do Grupo Rádio Web. Informação que amplifica conexões.
5: 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Essa foi mais uma edição do Continental News. Vem aí Kleber Massaneiro e o Manhã Continental. Tenham todos uma ótima quarta-feira.
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Bom dia, pessoal. Sejam bem-vindos. Estamos abrindo, começando aqui agora a nossa Manhã Continental. Programa tão bacana de todas as manhãs, porque é aqui que nós vamos juntos, né, meu galo? Bom dia para todos que estão chegando agora nessa manhã, manhã de quarta-feira que vem com tudo. Hoje nós vamos com tudo e não estamos prosa, estamos no oferecimento de Cooper Itaipu, Manioto, Relojóias e Ótica e Sicredi Coronel Freita. Tá com tudo e não tá prosa. Você lembra dessa fala de quem? Quem que falava isso? Era o nosso velho guerreiro. O Chacrinha, o velho guerreiro. Mas nós estamos aqui agora. Quem lembra do Chacrinha, né, Cabrinha? Quem lembra do Chacrinha? Vamos chamar o primeiro cantor de hoje. Não é assim que ele falava? Então, mas estamos abrindo aqui agora essa Manhã Continental, porque hoje, quarta-feira, é dia de pizza, gente boa. Opa! 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Então, bom, agora que você já sabe, vamos abrir a programação de hoje. Vamos começar? Quem que eu vou trazer hoje? Chitãozinho, chororó. Pra começar com Fogão de Lenha. Olha que música bacana que a gente abre a programação de hoje. Fogão a Lenha, junto com o Fábio Júnior. Essa parceria é de milhões. Chitãozinho com Fábio Júnior. Pode subir o som e deixa tocar, porque a Manhã Continental já começou. 8:01.

0: rádio de todas as gerações. Imagina eu. Sabe que essa é a segunda música mais tocada do Brasil nessa semana, né? É, está sendo a segunda música mais tocada do Brasil. Imagina eu. É ele, Eduardo Costa, que tá aí de novo no topo da parada. Tá praticamente na crista da onda. Só tem uma música acima da música dele. Cadeira Cativa é a música mais tocada do Brasil. Segunda posição, essa que você acabou de ouvir, do Eduardo Costa, Imagina Eu. A gente ouviu Fred Fabrício, Maiara e Maraíza, Edson Hudson e Chitãozinho Chororó. Quer dizer que nós já abrimos a Manhã Continental, mandando um bom dia pra todos, claro. Uma manhã cheia de energia, cheia de música boa, claro. E toda a nossa irreverência, nossa alegria aqui da Continental FM sendo levada até você com aquele bom cafezinho da manhã. Já tomou o seu cafezinho hoje? Tá tomando o cafezinho agora? Então vamos me acompanhar no cafezinho enquanto eu vou pro intervalo pra voltar com muito mais músicas. Essa é a Manhã Continental.
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2: É, gente boa, Continental simplesmente não para, né? 8h23, pra você que tá chegando agora, aquele bom dia bem animado, bem alegre, da sua Continental FM. Então sobe o som aí. Pra você que está ouvindo pelo site, você que está ouvindo pela Alexa, sejam todos bem-vindos à nossa Continental. A rádio que toca a sua música. E que tal agora a gente ir com Liguei Pra Dizer Que Te Amo, hein? Chico Rei e Paraná, 8h24.

0: Estranho de Novo, música do Felipe Araújo aqui na sua programação Continental FM. Estranho de Novo, grupo Menos é Mais, com Champanhe também a gente tocou. Teve a música do Fred Fabrício, Te Amar é Meu Talento, Chico Rei Paraná, Liguei pra Dizer que Te Amo. E a gente ouviu, foram essas as músicas, né? Chico Rei Paraná, Fred Fabrício, grupo Menos é Mais e também Felipe Araújo. Olha só, música boa, das melhores aqui na programação. E agora eu já vou correndo pro nosso intervalo. É rapidinho pra eu voltar com muito mais músicas na nossa Manhã Continental.
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0: de volta na rádio de todas as gerações. Você está na Continental FM. Eu sou o Kleber Massaneiro. É hora de subir. É hora de subir um pouquinho mais o som. Porque a nossa manhã tá indo. É quarta-feira. Hoje é dia de pizza. 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
1: Um tornado atingiu comunidades do interior de Giruá, no noroeste do Rio Grande do Sul, na tarde de ontem, provocando um rastro de destruição em áreas rurais do município. A força do fenômeno causou danos em propriedades, derrubou árvores e deixou diversos estragos ao longo da região atingida.
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1: Quem utiliza as rodovias federais do oeste de Santa Catarina deverá encontrar uma nova forma de cobrança de pedágio a partir de 2027. O modelo conhecido como Free Flow, que elimina as tradicionais praças de pedágio, está previsto para entrar em funcionamento entre os meses de maio e julho, após a conclusão do processo de concessão das rodovias federais. A mudança faz parte do projeto de concessão das BRs 153, 282 e 480, cujo leilão está previsto para novembro de 2026. Com a assinatura do contrato, a empresa vencedora assume a administração das estradas e dará início à implantação do sistema eletrônico de cobrança.
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0: Olha o Péricles aqui na programação da sua Continental, a rádio de todas as gerações. Tá chovendo muito por aí hoje. Hoje é aquele dia que começou daquele jeito, né? Ontem tivemos vários temporais aqui em Santa Catarina, mais na região do Alto Vale do Itajaí, no Vale do Itajaí também ontem. Aquele temporal com muito granizo, né? Aqui ontem, no final da tarde, a gente aqui recebeu um alerta da Defesa Civil de que vinha temporal com granizo e ventos fortes. Dito e feito. Não deu 30 minutos, chegou. Já recebemos o alerta para se proteger e tal. Não deu 30 minutos, chegou temporal forte aí. Mas olha, pegou de jeito ontem. Muita destruição em Santa Catarina também. Rio Grande do Sul também teve, né? Ontem foi um dia que, olha, o temporal veio com jeito aí. Mas estamos aqui para dizer que você está na Continental FM, junto comigo. Eu sou o Kleber Massaneiro e tô junto com você o tempo todo nessa nossa manhã. Falando em tempo, como é que tá o tempo hoje aí? Hoje começou com chuvinha aí. Tá chovendo ainda? Hoje a maior parte do tempo vai ser nublado hoje, né? Previsão de chuva aí durante o dia, tem uma chuvinha por aqui, uma chuvinha por ali, mas a maior parte do tempo hoje vai ser nublado hoje. Acabei de perdendo a minha previsão aqui, tá? Mas nós temos aqui a expectativa de céu hoje parcialmente ensolarado, é expectativa, né? É o que a gente espera, né? Mínima de hoje, a mínima hoje é de 15 graus e a máxima será de 24 graus. Nesse momento, nós estamos com 18 graus aqui na região de Coronel Freitas e sensação térmica de 19 graus. Tá agradável no nosso inverno? Não tá aquele inverno pesado, friozão, né? Mas também, claro, não estamos com calor, estamos com uma temperatura agradável. Se fosse sempre assim, seria uma maravilha, né, galinho? Em termos de temperatura, né? Partiu agora pro intervalo pra gente voltar já já com mais músicas, porque às 10 mais, fechamos por aqui com Péricles, Simplesmente Acontece.
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0: 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Manhã Continental, que continua, não para não, Manhã Continental comigo. 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

0: Continental, a rádio de todas as gerações. Nessa boa sequência, a gente ouviu, foi a música do Bruno e Marrone aqui na programação. Bruno e Marrone trazendo pra gente nesse bloco essa música Coração de Pedra. Boa música, hein? Coração de Pedra. O seu coração é de pedra também, minha cabrinha? Não, né? Nós temos corações bem molinhos aqui, né? Tivemos Hugo e Thiago aqui na programação. O que mais que a gente ouviu também nesse bloco? Teve Guilherme Torres com Naessa, a música Termina Você, Roxette com It Must Have Been Love, de 1987. Sabe o que a gente vai fazer agora? Nós vamos direto para um flash ao vivo. Vamos direto para Somasa.
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4: Pedras de granizo do tamanho de bolas de tênis atingiram a cidade de Aurora, no Alto Vale do Itajaí, durante um temporal na tarde de ontem. As fortes chuvas começaram por volta das 4 horas e atingiram municípios de toda a região do Alto Vale, após um alerta vermelho da Defesa Civil.
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4: O menino João Gabriel, de 5 anos, foi encontrado morto no início da tarde de ontem em Araucária, na região metropolitana de Curitiba. A criança, que era autista e não verbal, estava desaparecida desde domingo. O corpo foi localizado submerso em um biodigestor, um tanque usado para armazenar resíduos orgânicos, próximo à casa da família. Segundo o Corpo de Bombeiros, o reservatório continha água misturada com fezes de animais, o que dificultou o trabalho das equipes de busca.
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1: Pedro e Benício. Todo mundo tem uma lembrança boa, né?

0: chegando pra finalizar mais um bloco da nossa manhã continental. Pena que seja namora. Que pena que seja namora. Pena que seja namora. Essa música é bonita, né? Música muito legal. Sabe que hoje é dia de algumas coisas bem interessantes aqui, né? Hoje aqui na programação da Continental em si, na nossa programação, hoje é dia de pizza. 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É ou não é, minhas cabrinhas? Mas hoje também a gente comemora algumas coisas interessantes hoje, né? Hoje é o dia mundial da lasanha, 29 de julho, dia mundial da lasanha, uma homenagem a um dos pratos de massa mais populares do mundo, a lasanha, com raízes históricas na antiguidade e forte tradição, claro, na culinária italiana. Quem não gosta de uma lasanha, né? É, 29 de julho foi escolhido globalmente para celebrar as camadas de massa de queijo e molho. O nome lasanha, para quem não sabe, vem do grego, tá? Lasanon, ou lasagnon, né? Do latim lasanho, que indicava o recipiente usado para cozinhar o alimento. Então daí veio lasanha. O prato ganhou enorme popularidade no Brasil, claro, graças aos imigrantes italianos que chegaram no final do século XIX. Nós hoje adoramos lasanha. Eu adoro lasanha. E hoje também, para quem não sabe, é o Dia Internacional do Tigre. Hoje é o Dia do Tigre, gente. Nossa! Dia do Tigre. Conta aí, ó. Um tigre, dois tigres, três tigres. Você consegue contar bem ligeirinho? Um trigo, dois trigo, três trigo. Pronto, já foi. Já falei tudo direitinho, agora eu vou pro intervalo e já volto nesse Dia Internacional do Tigre.
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2: Bom dia para todo mundo, já estamos de volta. Sejam todos bem-vindos. Continental FM, a rádio de todas as gerações, com Kleber Massaneiro na sua manhã Continental. Tudo certinho por aí? Tenho certeza absoluta que está tudo bem nessa manhã. Mais uma manhã daquelas especiais. Muita música para curtir. Continental FM, a rádio de todas as gerações.

0: aqui na Continental, Eduardo Costa, com Não Dá Pra Fazer Amor Sem Ter Você. Realmente, é, minha cabrinha, calma, calma lá. Ficou blá, blá, blá, blá, blá, blá, chamando que nem uma doida aqui a cabrinha. Mas não dá, dá ou não dá, afinal de contas, cabra? Agora tá bom, então. Eduardo Costa, Não Dá Pra Fazer Amor Sem Ter Você. É, aí realmente não dá. Teve Manu Batidão com a música Pena Que É Proibido. A gente ouviu também Panda com Corpo Nu, Isadora Pompeu com a música Rei Pai, junto com Marcela Thaís. E assim a gente fechou mais o bloco, né? Amanhã Continental continua firme, porque hoje é quarta-feira e quarta-feira é dia de pizza na Continental.
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2: Muito bom dia, eu sou o Kleber Massaneiro. Estamos juntos, essa é a Continental, a rádio de todas as gerações. Que tal a gente tocar aquela música, aquela que viraliza na internet? Sabe aquela música que tá lá nas redes sociais que as pessoas postam junto como trilha dos vídeos, dos stories? A gente tem aqui, a gente toca. Essa viralizou, essa música aqui, ó. A música de Alex Warren com Ordinary é o nome dela. 16 para as 11 para todos. Um bom dia.

0: 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Nesse bloco a gente ouviu foi o The Time of My Life com Bill Medley, tema do filme Dirty Dancing. Você lembra? Bill Medley, The Time of My Life. Essa música daquelas, né? Também tivemos Michel Teló, Jorge Mateus, Alex Warren com Ordinary. 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
2: Pacientes do SUS de Chapecó passaram a contar com consultas remotas em novas especialidades médicas e multiprofissionais, além do atendimento de clínica geral disponível desde 2023. A ampliação começou no início de julho e permite avaliações à distância, sem eliminar a consulta presencial quando necessária. Até junho, a rede municipal registrava cerca de 11 mil atendimentos pela plataforma.
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2: Na cidade catarinense de Modelo, no extremo oeste, o Ministério Público obteve a condenação de 2 homens por envolvimento no chamado golpe dos nudes. Nesse tipo de crime, o acusado cria perfis falsos em redes sociais com o intuito de se aproximar das vítimas e induzi-las a compartilhar imagens íntimas. Com esse material, os acusados ameaçam as vítimas para obter recursos financeiros. No primeiro caso, o réu foi condenado a 4 anos de prisão e 3 meses de detenção em regime inicial semiaberto por extorsão e falsa identidade. O segundo réu foi condenado a 7 anos, 1 mês e 25 dias de reclusão em regime inicial fechado por extorsão e divulgação de pornografia.
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0: Continental, a rádio de todas as gerações. Aqui é Continental, meu galinho. 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
2: E aí, pessoal, tudo bem com todo mundo? Eu sou o Kleber Massaneiro, você está sim na Rádio Continental FM, agradecendo a todos que nos ouvem pela nossa frequência, todos que nos ouvem pelo site Continental FM, continentalfm.com.br, e você que está aí de boa na lagoa, só esperando aquela música. Pode ter certeza que a sua música toca por aqui. A rádio de todas as gerações. Bom dia!

0: Continental, a rádio de todas as gerações. Hoje é o dia do tigre, né, minha gente? Dia do tigre, meu galo. Olha o tigre aí. E também é o dia da lasanha, né? Já tô até ficando com fome, né? Lembrando que hoje é o dia da lasanha. Mas a gente também toca aqui na programação, a gente toca a música do Bruno Mars com I Just Might, que você acabou de ouvir agora. Teve Maria Gadu com A Lanterna dos Afogados, um clássico dos Paralamas, Zé Neto e Cristiano e Bryan Adams lá no comecinho do bloco. 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

Vamos juntos! 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Todos juntos na Manhã Continental.

0: Mensagem de agradecimento da família Briancini. A família Briancini vem por meio desta expressar sua profunda gratidão a todos que estiveram ao lado nesse momento de dor pela partida da nossa querida mãe, avó e bisavó Fiorentina. Agradecemos as equipes dos postos de saúde de Fernando Machado e Cordilheira Alta, aos motoristas da ambulância, ao Hospital de Coronel Freitas e ao Hospital de Xaxim pelo atendimento prestado com dedicação, humanidade e competência. Nossa gratidão também aos ministros da comunidade que levaram a Santa Eucaristia, ao Frei pelas palavras de esperança e apoio espiritual, à equipe de canto, ao Conselho da Comunidade, ao Grupo de Idosos de Fernando Machado e ao Clube de Mães da Linha Comercial pelas homenagens e manifestações de carinho. Reconhecemos e agradecemos cada visita, oração, palavra de conforto e gesto de afeto recebidos, bem como as coroas e arranjos florais enviados em sua memória. Um agradecimento especial às suas fiéis companheiras, Idalina e Norma, pela amizade e pela presença constante. E à família de nosso irmão Claivor, sua esposa Evandra e seus filhos Júnior e Michel. À comunidade de Fernando Machado, nosso sincero muito obrigado pela solidariedade, respeito e apoio nesse momento de despedida. Convidamos familiares, amigos e toda a comunidade para a missa de sétimo dia em memória de Fiorentina. Sexta-feira, dia 31 de julho, às 17h30, no cemitério de Fernando Machado. E domingo, às 9h, na igreja da comunidade de Fernando Machado. Combati o bom combate, terminei a corrida e guardei a fé. Segundo Timóteo, capítulo 4, versículo 7. Com eterna gratidão, família Briancini.
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10: Vamos nós de novo nessa manhã, como sempre tem muita música para tocar. Espero que você esteja bem, esteja na sua casa, esteja curtindo também no seu trabalho, onde quer que você esteja, é aqui ó, 96.1. E você tá nos ouvindo onde? No site, na Alexa, pelo seu rádio, pelo carro. Eu sou o Kleber Massaneiro com você. A rádio de todas as gerações.

0: Credencial, uma clássica do Rick Renner, né? Pra gente fechar a programação da nossa Manhã Continental, que fechou com tudo. Rick Renner, João Neto e Frederico, Panda com Porcelanato e Cidade Negra, A Sombra da Maldade. As últimas de hoje da nossa Manhã Continental, que tá de volta amanhã, 8 horas da manhã, junto comigo. Lembro que amanhã, 5 da manhã, já tô por aqui no O de Casa. E depois das 8 ao meio-dia, mais uma vez, no nosso Manhã Continental.
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2: O Conselho Curador do FGTS aprovou a distribuição de 13 bilhões de reais do lucro obtido pelo fundo em 2025. Ao todo, 138 milhões de trabalhadores com saldo em contas ativas ou inativas receberão os créditos até 31 de agosto. Com a medida, a rentabilidade total do FGTS no ano passado alcançará 6,90%. Índice superior à inflação oficial do período.
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2: A Prefeitura de Xanxerê, em parceria com o Centro de Hematologia e Hemoterapia de Santa Catarina de Chapecó, realiza no próximo dia 5 de agosto mais uma ação de incentivo à doação de sangue. Serão disponibilizadas 20 vagas para doadores voluntários. Os interessados em participar devem realizar o agendamento prévio junto à Secretaria de Saúde pelo telefone 49-3441-8585 ou presencialmente na Secretaria de Saúde.
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3: A Cooper Alfa apresenta o informativo dessa quarta-feira, 29 de julho. Por isso, nós abraçamos toda a família Alfa e ouvintes, desejando uma ótima audiência.
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3: A Cooper Alfa tem investido na capacitação dos produtores, trazendo mais segurança, economia e desempenho nas propriedades. Em entrevista, o analista Daverson Sosti detalha como funcionam os cursos de eficiência energética, os benefícios na prática e por que cuidar da parte elétrica nunca foi tão importante. Quem traz as informações é a jornalista Aline Albrecht.
4: Daverson, o que é o curso Eficiência Elétrica oferecido pela Alfa e o que que ele vem abordando?
5: Então, Aline, os cursos da Alfa sempre tem uma preocupação muito grande de levar informação, conhecimento para as propriedades rurais. E nesse processo, um dos programas que nós temos com maior longevidade é o encadeamento produtivo. E o Eficiência Elétrica, o Capacitação Elétrica são programas que estão dentro do encadeamento produtivo, que é realmente uma forma de nós estruturarmos e levar uma qualidade de vida e segurança para as famílias cooperadas. Então, nós sabemos que cada dia mais, até como uma forma de resolver ou suprir uma demanda de mão de obra, nós estamos automatizando nossas propriedades, as empresas rurais elas estão mais tecnificadas e têm mais equipamentos elétricos ligados na rede. E é um momento onde que nós temos parceiros, que isso tudo acontece, não é nós que fizemos, mas a demanda ela surge da filial. A filial nos procura, então, como outros cursos que nós ofertamos, é uma questão assim que vem a demanda da filial, nós buscamos a agenda, conversamos com os parceiros e aí depois disso é feita a contratação de um profissional, de um engenheiro elétrico, todo ele devidamente regulamentado com base nos órgãos que competentes para que realmente nós estejamos levando até a sua propriedade um profissional que entende. Quando ele for lá fazer um diagnóstico, averiguar as suas instalações elétricas, seja cabeamento, tomadas, qual a melhor forma de eu fazer uma ligação elétrica?
4: Daverson, atualmente a Cooper Alfa vem disponibilizando dois cursos capacitação elétrica. Quais são eles?
5: Isso, então hoje a Alfa tem, principalmente na questão assim, vai muito de parcerias que nós vamos firmando. Então, dentro do encadeamento produtivo aqui em Santa Catarina, nós temos o capacitação elétrica mais diagnóstico energético, que é uma parceria que acaba acontecendo com o Senar. Então, nós temos uma demanda para esse ano, já temos uma agenda de 9 cursos, 2 já aconteceram, e aí temos mais 7 que vão acontecer agora nos próximos meses. No caso, temos inicialmente uma sensibilização, depois tem uma visita nas propriedades rurais para fazer esse diagnóstico, fazer esse levantamento e depois é entregue um relatório para o produtor, com base em toda a experiência do consultor e também o que ele sugere de mudanças e junto também um plano de ação. Porque acredito que muito além de nós promovermos esses ajustes, averiguar é realmente deixar e fazer um acordo com o produtor do que precisa ser resolvido, do que precisa ser olhado e o que merece uma atenção imediata para que seja realmente evitado situações indesejáveis. Porque nós sabemos que todos nós conhecemos pessoas ou sabemos de casos que houve fatalidades relacionadas à energia elétrica, então nós sabemos que ela tem inúmeras vantagens quando usadas da forma correta. E quando há algumas situações que não são feitas como devem ser feitas, a gente sabe que ele é fatal. E muitas vezes a gente não consegue mais reverter os casos e perdas acontecem. E outra questão também, outro programa é o Eficiência Energética, que ele acontece em parceria com o SEBRAE, então que esse ano nós teremos 4 grupos, um deles acontecendo no Paraná e 3 deles no Rio Grande do Sul. Então é uma questão assim, é muito de ajustes e parceiros, mas os dois seguem o mesmo, um formato semelhante, uhum. E que entregam essa, fazem toda essa parte de sensibilização, que levam conhecimento, levam informação e também pede essa questão, esse olhar do produtor. Porque nós sabemos que são profissionais que são especialistas no que estão falando, eles têm a capacitação, que sempre buscam essas informações, e com isso, e tem também um valor envolvido nisso, porque a gente sabe que os parceiros, para que esse curso aconteça, para que haja tudo isso, tem um valor considerável envolvido, porque se vocês for buscar isso de um meio particular, também vocês vão se surpreender com o valor que acaba custando isso. E é uma forma de nós cada vez estar mais próximo de vocês, uhum. Cooperados, e levar essas oportunidades de melhorias. Nós sabemos que cada vez vocês são mais eficientes, estão buscando esses ajustes para que haja uma melhoria de qualidade de vida, de rentabilidade, e esses são os cursos que, além de levar segurança, eles também trazem economia para vocês.
4: Davidson, qual mensagem você gostaria de deixar aos produtores que às vezes precisam fazer alguns ajustes técnicos ali nas propriedades em relação à energia e às vezes precisa dar atenção, talvez não está sendo dado, inclusive até para evitar problemas maiores, né?
5: A energia elétrica, ela vem para agregar os nossos dias nas nossas propriedades rurais, então é um caminho sem volta. É algo que veio para facilitar a nossa rotina, nosso dia a dia, e nós temos mesmo que explorar ela e sempre agir. E tudo que for construído, projetado ou uma instalação elétrica realizada, que ela seja feita da forma correta. Existe um padrão, existe um passo a passo que deve ser seguido, existem situações que devem ser olhadas. É segurança e qualidade de vida no meio rural. É um meio de alcançar nossos objetivos, de trabalhar e aflorar nosso lado empreendedor, porque acredito que muitas ampliações vêm nesse sentido, mas que ele seja feito da forma correta para ter segurança. É a família de vocês que está tocando esse negócio. A empresa rural, ela é feita da família de vocês. Prezem pela segurança e também a qualidade de vida e a economia, que no final é isso que vai acontecer.
4: Muito bem, então eu agradeço as palavras e a presença de Davidson Soster, ele que é analista de desenvolvimento cooperativista. Muito obrigada, Davidson.
5: Obrigado pela oportunidade, Aline, e então que possamos realmente olhar para isso, e um excelente dia a todos.
3: E eu agradeço também. Ontem, terça-feira, 28 de julho, a cotação média do dólar foi de R$5,12.
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3: E agora você ouve o recado do gerente da filial de Quilombo, Catiano, e convidados sobre a Copa Alfa.
0: Olá, associado, aqui é o Catiano da filial de Quilombo. Gostaria de convidar a todos para a nossa nona Copa Alfa, um momento de integração, de diversão, onde a participação do nosso associado faz toda a diferença. Um abraço a todos, espero vocês para esse grande evento.
6: Bom dia, sou o Dimar Belato, sou associado e líder da filial de Quilombo. Gostaria de convidar a todos os associados a participar da Copa Alfa. Então é um dia importante de conhecimento, trocas de ideias, um dia que fica marcado na vida da gente. E aproveitar também e agradecer a Alfa por estar proporcionando esses vários programas que a Alfa tem. São muito importantes, sempre visando a vida das famílias, dos associados, né? Fica todos no convite para nós aproveitar esse momento de descontração entre famílias.
7: Bem, em primeiro lugar, eu gostaria de cumprimentar todos os associados da Cooper Alfa, principalmente os desportistas, para que eles façam presente nas modalidades esportivas que estão sendo realizadas dentro da programação da Copa. E eu gostaria que todos os associados se fizessem presente, cada um na sua regional, para que, de fato, o brilho que está tendo se torne ainda maior. Os dias programados é de vocês, associados. Façam parte, prestigiem os desportistas e certamente procurem se descontrair, procurem passar um dia diferente. Um grande abraço a todos e ótimo evento para todos os desportistas da Copa Alfa.
3: E o informativo dessa quarta, dinâmico como você, vai ficando por aqui e amanhã com certeza tem uma nova edição. Para refletir, transforme esse dia de hoje no seu melhor capítulo. Uma ótima tarde, super abraço e até amanhã.
8: 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Muito obrigado pela sua audiência.

Senhoras e senhores, meninos e meninas, uma ótima tarde para todo mundo de Cavinholi por aqui na programação Continental FM. No seu almoço, com muita música bacana para entreter você nessa tarde gostosa de quarta-feira. Tá tudo bem por aí? Tudo certo? Aumenta o volume do seu rádio, tá começando o nosso encontro de hoje com uma hora diretaço só de músicas, sem comerciais.

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0: Música bacana demais do Geninho. Tem a participação da Mariana Fagundes, peão todo tatuado. É, às vezes a mulher gosta, né, do homem tatuado. Fica aquela cara de mal, não é verdade? Essa música é bacana demais. E você ouve aqui na programação Continental FM. Música que tá tocando no Brasil inteiro, né? Inclusive uma das músicas mais tocadas em todo o Brasil. Fechando uma hora diretaço só de músicas, sem intervalos comerciais pra você aqui na programação Continental FM. Essa rádio é demais. Toca só musicão pra você o dia inteiro na programação Continental.
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por aí, tudo certo? Ótima tarde pra você de quarta-feira de Cavinholi por aqui na programação Continental FM, no clima da sua quarta-feira. Tudo bem? Tudo certo? Bom saber que você tá aí ouvindo a programação. Você sabe que hoje, quarta-feira, é dia de pizza aqui na rádio, não é isso? Exatamente, tem pizza hoje. Então manda um WhatsApp pra gente no 33470131, nomezinho completo e a frase: eu amo pizza. Pronto, já tá concorrendo, tá bom? Agora tem Zezé de Camargo e Luciano. Foi, essa música é um clássico.

0: Nossa, essa música é um clássico, na interpretação do César Menotti e Fabiano, Talismã. Essa música é linda. É uma regravação do Leandro e Leonardo, que é uma regravação do Elson, não é isso? Essa música fez muito sucesso lá no comecinho dos anos 90 e você mata saudades na programação Continental FM. Essa programação que é show, né? Tudo que é bom tem nessa programação, os grandes clássicos do passado e as músicas que você adora dos dias de hoje. Intervalo rapidinho, eu volto já.
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0: Olá.
1: Aqui estamos juntos para este momento de meditação que meditaremos no versos 4 de capítulo 7 de Apocalipse, que diz: então ouvi o número dos que foram selados, que eram 144.000 de todas as tribos dos filhos de Israel. Esse é um número simbólico. E no passado, se nós for comparar 144.000 com a população, nem tem comparação, mas é número simbólico. Só que houve casos no passado que também o número foi pequeno. Por exemplo, quando veio o dilúvio, já havia milhões de habitantes sobre a terra. No entanto, apenas 8 pessoas dentre os vivos estavam preparados pela fé e obediência para a salvação. Os demais, o dilúvio levou a todos, Mateus 24,

0: 37 a 39. Em Sodoma e Gomorra e as cidades circunvizinhas, somente 3 pessoas escaparam. No tempo do profeta Elias, olha, o número subiu. Entre alguns milhões de israelitas, 7.000 pessoas se salvou. Não havia se dobrado aos joelhos a Baal. Quando da invasão de Jerusalém por Nabucodonosor, praticamente não havia ninguém fiel a Deus. E a Bíblia menciona uns poucos pelos nomes de Daniel e seus companheiros. Jeremias, Ezequiel, jovem de caráter inabalável perante Deus, e eles permaneceram firmes na escassez de homens fiéis que se encontravam. Jeremias 5:1, Ezequiel 22:30. A apostasia era geral, a começar pelo rei e pela liderança religiosa. E Jesus, quando esteve aqui na terra, veio para que os seus o recebessem, mas não o receberam. Os magos, os pastores, Zacarias, Isabel, pai de João Batista, Simeão, Ana, no templo, e os pais de Jesus. Então, quando do advento, o primeiro advento que Jesus veio, pouca gente estava preparada para esperá-lo. É importante a gente tomar esse conhecimento e saber por que que é pouco. Mas o número de 7.000 lá com Elias também nos ajuda a crer que tem espaço para quem quer ter a salvação. E eu te espero no próximo momento de meditação.
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1: Salve, salve, turminha do bem. Ótima quarta-feira pra todo mundo. De Cavinholi por aqui na programação da Continental FM. Tá tudo bem por aí? Tá tudo certo? Ah, que ótimo, que fantástico saber que você tá aí ouvindo a programação. Hoje é quarta-feira, você sabe. 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Mamma mia, que delícia! Hoje tem pizza pra você. 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Pronto, fica ligado aí na programação que o sorteio acontece logo mais às 18h40, só aqui na Continental FM. Aumenta o volume que essa música é bacana demais.

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1: Existe uma teoria que se chama 90-10, onde uma pessoa tem 90% daquilo que você procura em alguém, só que você foca naqueles 10% que falta. 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

0: Sabrina Carter, pra você na programação da Continental FM da sua quarta-feira. Nossa, é só musicão no seu rádio. Eu espero que você esteja aí bem da vida, curtindo essa programação, cantando junto quando pode, dançando quando dá. Afinal de contas, o importante é ser feliz e levar esse sorrisão no rosto aí. Muito obrigado pela sua sintonia aqui na Continental. Intervalo rapidinho, eu volto já.
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2: Continental FM, 1:44.
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2: Ah, peguei você sintonizado na Continental FM. Que bom, que legal, que gostoso ter essa surpresa agradável, sabendo que você tá aí agora, ouvindo a programação, né? Tá aí no trabalho, com o rádiozinho ligado, nossos amigos aí dos supermercados, pessoal do açougue, a turma aí da padaria, as nossas amigas do caixa, né? Estão aí curtindo a programação Continental FM nessa tarde, embalada por essas músicas que falam de amor também, por que que não? Muitas músicas falam de amor, falam do coração direto pro coração, né? E algumas falam de balada. Qual a sua preferida? Eu ainda tô nessa do amor, eu sou um romântico das antigas. Segue pra você a melhor programação do Brasil aqui na Continental FM.

0: Valeu, parabéns.
1: Obrigado, Zeca. Prazer é nosso. Amando você. Muito obrigado por tudo, meu amigo.
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0: Essa música é bacana demais pra você matar saudades com Fan Factory. Essa música é bacana, né? A Wanna Be With You, pra você na programação. Exatamente, os clássicos de volta na melhor rádio de Santa Catarina. Não tem pra ninguém. Aqui você ouve aquelas músicas que marcaram o passado. Músicas que, de certa forma, estiveram juntas com você em algum momento do seu passado. É por isso que a nossa programação é tão especial, né? E todo mundo que ouve a Continental FM tem uma felicidade extra, porque essas músicas nos fazem muito bem. Rápido intervalo. Vale, eu volto já.
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2: Após os novos episódios de chuva e tempo severo no sul do Brasil, uma nova onda de frio volta a dar as caras nos próximos dias. A partir desta quarta, uma massa de ar polar avança pelo país e faz as temperaturas despencarem, trazendo uma breve trégua às chuvas e deixando o clima mais ameno em 5 estados. A massa de ar frio avança pelo Rio Grande do Sul, fazendo as temperaturas ficarem mais baixas no sul do Brasil.
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2: Aproximadamente 36 mil residências ficaram sem energia elétrica no Alto Vale do Itajaí após um temporal com granizo que atingiu a região na tarde de ontem. O vendaval atingiu o Alto Vale após um alerta vermelho da Defesa Civil emitido por volta das 13h30. O total de interrupções às 16h45 de ontem era de 36.766. A cidade mais afetada foi Agrolândia, seguida de Presidente Getúlio e Rio do Sul.
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0: tudo bem por aí? Tá tudo certo nessa tarde de quarta-feira? Muito obrigado pela sua sintonia. O Di Cavignoli tá por aqui na programação Continental FM, com muito prazer. Ah, levando pra você as melhores músicas do Brasil. Só tem musicão na programação de hoje. Deixa eu lembrar você que quarta-feira é hoje. O que que isso significa, Di Cavignoli? Que quarta-feira é dia de pizza aqui na rádio. Tarantela. E aí, tá afim de comer uma pizza gigante, presentão da Continental FM e da Saquete pra você? Então manda um WhatsApp agora no 33470131 dizendo: eu amo pizza. Coloca seu nomezinho. Fica ligado na rádio aí, que hoje, logo mais, às 18h40, tem sorteio pra você dessa deliciosa pizza. Hoje, quarta-feira, que coisa boa, né? Uma pizza cai muito bem. Ah, me deu água na boca agora. Aumenta o volume, tá começando pra você às 10 mais. São 10 músicas na sequência, sem intervalos.
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0: Essa música é linda, né? Que clássico do Daniel, Declaração de Amor. Tava naquele primeiro CD do Daniel, logo depois da morte de João Paulo, não tava? Ah, tava sim. Essa música consagrou o Daniel, porque é difícil, né? Você sai de uma dupla e aí vai pra carreira solo. E o pessoal fica com aquela pulga atrás da orelha. Será que vai dar certo a carreira solo dele? Aí o Daniel lança logo essa pedrada aí, né? Bate no coração dos brasileiros, exatamente. Todo mundo se apaixona por essa música que é linda e maravilhosa. Pra fechar muito bem, 10 músicas sem intervalos comerciais pra você na programação da Continental FM. Quarta-feira, turma, é dia de pizza aqui na rádio. Mamma mia, que delícia! 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
1: Tá tudo bem por aí? Tá tudo certo? Excelente quarta-feira pra você. Muito obrigado pela sua sintonia na programação da Continental FM. Essa rádio que tem só uma missão, né? Levar as melhores músicas até você, onde você estiver, pra deixar sua tarde mais leve, deixar sua vida mais agradável, né? Você que tá aí curtindo os seus melhores momentos, vivendo essa coisa boa que é a vida. Não importa os problemas, nada supera a vida. O importante, você sabe, lá no fundo é ter saúde. Se tem saúde, dá um sorrisão aí. Aumenta o volume e curte a programação Continental FM.

0: Nossa, essa música é linda demais. O encontro do Elton John e Dua Lipa. Cold Heart pra você na programação. Um misto de clássicos do Elton John pra você nessa roupagem nova aí, remix. Ficou bacana esse som, né? O som toque, a gente não consegue ficar parado e você mata saudades na programação Continental FM. Tô falando pra você que essa rádio é demais. Toca música boa o dia inteiro. Não só as músicas de hoje, mas também os clássicos de ontem. Aquele sertanejo que você adora, que tava com saudade de ouvir. E também essa tendência internacional mundial, né? Uma das músicas que estão tocando no mundo inteiro, você ouve também aqui na programação da Continental FM. Ah, de cavinhola, essa rádio é demais, eu sei, sejam todos bem-vindos à Continental FM, por isso que a gente capricha, né? Porque a gente sabe que você ama essa rádio e a gente faz por merecer.
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2: A avaliação de consumidores e feirantes sobre o funcionamento das feiras de produtos coloniais e agroecológicos de Chapecó passará a integrar o planejamento de futuras melhorias nesses espaços. A prefeitura continua a consulta pública para identificar a percepção da população sobre a estrutura, a organização e a oferta de produtos, além de levantar sugestões para a qualificação das feiras.
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2: Na segunda-feira, quinto dia de disputas da etapa estadual dos Joguinhos Abertos de Santa Catarina, realizada em Blumenau, o município de Chapecó conquistou mais duas medalhas na modalidade de xadrez. No futsal feminino, Chapecó entrou em quadra pela semifinal diante de Jaraguá do Sul. Em uma partida muito equilibrada, o confronto terminou empatado em 1-1 no tempo normal. Na disputa por pênaltis, a equipe de Jaraguá do Sul levou a melhor, vencendo por 4-1, garantindo vaga na final.
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1: Simbora, turminha do bem, muito obrigado pela sua sintonia de Cavinholi por aqui, no comando da Continental FM, aqui nos estúdios, com o meu cafezinho. Fui lá na cozinha agora, enquanto tocava os comerciais, e preparei um cafezinho para mim, tá quentinho, tá gostoso, pra ir junto com você nessa tarde, né? Revigorando as energias aí, levando muitas energias positivas pra você, onde você estiver nessa tarde de quarta-feira. Receba o meu carinho, o meu abraço e a minha gratidão a você, ouvinte Continental FM. Aumenta o volume. Essa música é bacana.

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0: Frederico, toca aquela, tem participação do Panda e Mariana Fagundes nessa música aí. Ah, essa música é bacana demais pra você curtir na programação Continental FM, na sua quarta-feira, isso não é? É, claro que é. Tá tudo bem aí, tudo certo com você? Como é que tá a quarta-feira? Quarta-feira, você sabe, é dia de love, dia de repente dizer àquela pessoa amada o quanto ela é importante pra você, dia de fazer surpresa, aproveita, né? Concorra a pizza, já pensou uma pizza gostosa hoje? Deliciosa aí na sua mesa, por conta da Continental FM? Ah, então não perde tempo não, manda um WhatsApp, 33470131 é o nosso WhatsApp pra você interagir com a gente, manda aí, eu amo pizza, sorteio logo mais aqui na programação Continental FM.
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1: Ah, deixa eu agradecer você pela sua audiência aqui na programação da Continental FM. Você que tira aí um tempinho do seu tempo para curtir a melhor programação de Santa Catarina. Você é o grande responsável pelo sucesso aqui da rádio. Estamos de olho nos números. Estamos felizes porque você vem dando aí uma audiência fantástica aqui para Continental FM. Muito obrigado aí, tá bom? Pelo seu tempo, pela sua audiência aqui na programação. Aumenta o volume, essa música é bacana demais.

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0: Nossa, essa música é um clássico, 1977. Quantos corações foram embalados ao som dessa música da Bonnie Tyler, It's a Hurry. Essa música é linda, maravilhosa. Nossa, enquanto ela estava tocando aí, meu coração estava palpitando e os meus pensamentos estavam viajando no tempo para uma época maravilhosa que não volta mais. Eu amo matar saudades com essas músicas na programação da Continental FM. E você, você gosta desse flashback, dessa mistura boa aqui da programação da Continental FM? Intervalo rapidinho, eu volto já.
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7: Peguei você sintonizado na programação Continental FM. Muito obrigado pela sua audiência. Quarta-feira de Cavinholi por aqui com muito prazer. Nessa rádio que eu amo, fazendo o que eu adoro, que é levar pra você as melhores músicas. Até você aí onde você estiver, surpreendendo você nessa tarde de quarta-feira. Aumenta o volume e continua pra você a programação da tarde da Continental FM.

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0: Israel e Rodolfo, hoje não, na programação da Continental FM nessa tarde de quarta-feira. Quarta-feira, você sabe, é dia especial aqui na rádio, rola pizza por aqui. Onde você estiver, muito obrigado pela sua sintonia. É bom demais saber que você tá aí ouvindo a programação da Continental FM. Afinal de contas, você é o grande responsável pelo sucesso da rádio e é por você que a gente fica por aqui pensando, matutando, né? Colocando as melhores músicas do mundo pra sua tarde ficar daquele jeito especial que você ama. Isso! Faz o seguinte, não sai daí não, porque a tarde da Continental terminou, mas depois do intervalo tem pra você o Só Toca as Top.
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2: Pedras de granizo do tamanho de bolas de tênis atingiram a cidade de Aurora, no Alto Vale do Itajaí, durante um temporal na tarde de ontem. As fortes chuvas começaram por volta das 4 horas e atingiram municípios de toda a região do Alto Vale, após um alerta vermelho da Defesa Civil.
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2: O menino João Gabriel, de 5 anos, foi encontrado morto no início da tarde de ontem em Araucária, na região metropolitana de Curitiba. A criança, que era autista e não verbal, estava desaparecida desde domingo. O corpo foi localizado submerso em um biodigestor, um tanque usado para armazenar resíduos orgânicos, próximo à casa da família. Segundo o Corpo de Bombeiros, o reservatório continha água misturada com fezes de animais, o que dificultou o trabalho das equipes de busca.
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0: mundo ligado aqui na programação da Continental FM, nessa rádio maravilhosa que leva até você as melhores músicas do Brasil e do mundo. Se fez sucesso no passado, se faz sucesso hoje, a gente toca pra você aqui na programação. Tá tudo bem por aí? Aproveita que você tá de bobeira agora na rede social e acessa o nosso Instagram aí, Continental FM 96.1. Isso! Vá lá, acessa lá, segue a gente. Exatamente, dá essa moral aí pra Continental FM. Bora, aumenta o volume. Tá começando, só toca as top pra você.
1: Chegou!

Zenete Cristiano, cadeira cativa pra você na programação Continental FM. Essa música é bacana demais, dessa dupla aí que é sucesso no Brasil inteiro. E se é sucesso no Brasil inteiro, claro, você sabe que você ouve aqui na programação da Continental FM nesta quarta-feira.

0: Quarta-feira, você sabe, é dia especial aqui na rádio, tem pizza pra você. Então manda um WhatsApp agora, 33470131, nomezinho completo e a frase, eu amo pizza. Logo mais, 18h40, tem sorteio pra você aqui na programação, tá bom? Segura aí, intervalo rapidinho, eu vou, ele tô já.
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1: Salve, salve, turminha do bem. Ótima quarta-feira pra todo mundo. De Cavinholi por aqui na programação da Continental FM. Tá tudo bem por aí? Tá tudo certo? Ah, que ótimo, que fantástico saber que você tá aí ouvindo a programação. Hoje é quarta-feira, você sabe. Hoje é dia de pizza aqui na rádio. Mamma mia, que delícia! Hoje tem pizza pra você. E pra você participar é muito fácil. Você manda um WhatsApp agora no 33470131. 33470131, dizendo: eu amo pizza! Pronto, fica ligado aí na programação que o sorteio acontece logo mais às 18h40, só aqui na Continental FM. Aumenta o volume que essa música é bacana demais!

0: Essa música é linda demais, 2015 é o ano dela, música da Adele, Hello, pra você matar saudades na programação Continental FM. Os grandes clássicos também tocam aqui na Continental FM. Então, se você conhece alguém que gosta das músicas antigas, fala pra ele, fala pra ela, olha, a Continental FM toca as músicas novas, né? Os grandes lançamentos e também os clássicos nacionais e internacionais do passado. Essa programação Continental FM é demais.
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2: Uma excelente tarde pra você, que bom saber que você tá aí curtindo a programação Máxima Hits, né? Ouvindo a rádio aí no seu carro, tá circulando, transitando pela cidade, você amigo profissional do volante que trabalha com o veículo e fica ouvindo a programação Continental FM. A gente fica feliz pra caramba, né? Quando sabe que você tá aí sintonizado, né? Tirando um tempinho aí pra ouvir a música aqui da Continental FM, esse som bacana que a gente leva com qualidade até o seu rádio. Pode ser no rádio físico, rádio antigo ou através da internet, né? Nessa modernidade aí dos celulares, computadores, não importa onde você esteja ouvindo. Obrigado pela sua sintonia. Aumenta o volume aí.

0: bacana demais, né? Do Neto Henrique. Treta pra você na programação Continental FM, fechando muito bem a edição de hoje. Antes de ir embora, deixa eu convidar você para dar uma acessada no nosso Instagram. Acessa aí Continental FM 96.1. Dá uma seguidinha na gente lá, curta as nossas postagens. Tem sempre publicações bacanas para você interagir com a gente lá no nosso Instagram. Segue lá. Gente, tô indo embora. Beijo pra todo mundo. Na sequência tem pra você um Balança Continental. Não sai daí.
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2: Um tornado atingiu comunidades do interior de Giruá, no noroeste do Rio Grande do Sul, na tarde de ontem, provocando um rastro de destruição em áreas rurais do município. A força do fenômeno causou danos em propriedades, derrubou árvores e deixou diversos estragos ao longo da região atingida.
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2: Quem utiliza as rodovias federais do oeste de Santa Catarina deverá encontrar uma nova forma de cobrança de pedágio a partir de 2027. O modelo conhecido como Free Flow, que elimina as tradicionais praças de pedágio, está previsto para entrar em funcionamento entre os meses de maio e julho, após a conclusão do processo de concessão das rodovias federais. A mudança faz parte do projeto de concessão das BRs 153, 282 e 480, cujo leilão está previsto para novembro de 2026. Com a assinatura do contrato, a empresa vencedora assume a administração das estradas e dará início à implantação do sistema eletrônico de cobrança.
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0: 5:10, Balança Continental. É, bombando aqui nas ondas da Continental FM, hoje, dia 29 de julho de 2026. 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Vamos lá também, 5:10. 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Embora amanhã tenha sido de muita chuva, à tarde, né, já se faz um pouco mais diferente com o sol predominando. Temperatura nesse momento aqui no nosso, na região oeste catarinense, os termômetros marcando nesse momento 23 graus, máxima de 24 para hoje. A previsão é que amanhã não tenhamos chuva, tá? É, até sexta-feira, pelo menos, o sol predomine como está nesse momento aqui na região. 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Vem os atuais, Alice.
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0: Victor e Léo, cantando pra gente o Granfino e o Caipira. Rolou por aqui também Rio Negro e Solimões, Esperando na Janela e os Atuais, Alice. E é isso aí. Bom fim de tarde pra você ligado e conectado com a gente aqui na nossa programação. Tem mais participações, né? Muitas participações, diga-se de passagem. Quem tá com a gente?
1: Boa tarde, tudo bem? E tá tudo bem.
0: Que bom.
1: Queria participar do sorteio da pizza. Eu amo pizza. Sou Nilce Trentin, da linha São Cristóvão.
0: Tá certo. Boa tarde, meu nome é Abigail Padilha. Eu amo pizza. Rosemir da Silva, do bairro... Vamos lá. Coab, ligado com a gente. E por aí vai, muitas participações ao longo de todo o dia, tá? Boa sorte pra você, então, ligado com a gente. Tem pizza na nossa programação. Rápido intervalo, já volto.
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0: 5:24, Continental FM, rádio de todas as gerações. 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
2: Tem pizza? Agora 5h28. 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
1: É, tem coisas que a gente promete, mas não cumpre, né?

0: 15 minutos faltando para as 6. João Neto e Frederico cantando Por Favor, Reza Pra Nós. E Corpo e Alma, O Frio e a Saudade. É sucesso, é Continental FM. Bom fim de tarde para você. Tem pizza rolando aqui na nossa programação. E a adolescente brasileira Alice Dias de Oliveira, de 16 anos, segue desaparecida na França desde o dia 22 de julho. Nas redes sociais, a irmã da jovem desmentiu rumores de que ela tenha sido encontrada e pediu ajuda para divulgar cartazes e informações sobre o caso. Alice foi vista pela última vez após avisar o pai que estava saindo do colégio, do estágio, perdão, e aguardava um trem para voltar para casa. A polícia francesa investiga o desaparecimento, enquanto a família mantém as buscas na região de Paris. Vamos lá, agora 15 faltando para as 6. Rápido intervalo e a gente já volta.
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2: Dez minutos faltando para as 6, a rádio de todas as gerações. Bom fim de tarde para você ligado com a gente. Já já tem momento de oração e fé com o padre Reginaldo Manzotti. Tem pizza na nossa programação e tem também Banda Doce Pecado Lágrimas sobre a mesa.

0: 6:01, 6:01. Você curtiu Ginigiano, apaixonado por você. E ainda rolou por aqui Augusto Dávila. Depois nós melhora a participação de Duda Bertelli. Fechando todas da primeira hora. Que vem aí, né? Momento de oração e fé com o padre Reginaldo Manzotti.
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2: Ó Santa Maria.
1: Boa tarde, queridos filhos e filhas. No manto de Nossa Senhora, vamos colocar nossas intenções. Tem alguém que, de modo particular, você quer colocar no manto da Virgem? Peça. Peça à mãe que o filho atende. Pelos doentes, nas enfermarias, nos hospitais ou nos leitos das casas. Em nome do Pai, do Filho, do Espírito Santo. Amém. Senhor Deus, ao chegar esta tarde, queremos pedir por todos aqueles que se recomendaram às nossas orações, mas de modo especial, Senhor, rezar pelos doentes. Senhor, a gripe nos amedronta, há vítimas. Pedimos por aqueles que estão desprovidos de condições financeiras, aqueles que estão desprovidos de esperança. Nossa Senhora da Saúde, junto a Deus intercedei pelos doentes, consoladora dos aflitos. Sede a esperança daqueles que não têm a quem recorrer. Nossa Senhora da Saúde, orientai que os cientistas encontrem a cura deste mal, que os médicos possam dar assistência necessária aos doentes. E rezamos também por nós, Virgem Maria, livrai-nos deste perigo. Como fruto desta Ave Maria, oferecemos por todos os doentes, principalmente aqueles que estão passando por profunda provação, que esperam uma cirurgia ou estão esperando a cura de seus males. Ave Maria, cheia de graça, o Senhor é convosco. Bendita sois vós entre as mulheres e bendito é o fruto do vosso ventre, Jesus. Santa Maria, Mãe de Deus, rogai por nós, pecadores, agora e na hora de nossa morte. Amém. Nossa Senhora da Saúde, interceda junto a Jesus por todos os doentes. Nossa Senhora da Saúde, livrai-nos de todo o perigo do corpo e da alma. Ao voltarem para casa, voltem com o coração cheio de amor e repleto de paz. Até amanhã.
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4: Pacientes do SUS de Chapecó passaram a contar com consultas remotas em novas especialidades médicas e multiprofissionais, além do atendimento de clínica geral disponível desde 2023. A ampliação começou no início de julho e permite avaliações à distância, sem eliminar a consulta presencial quando necessária. Até junho, a rede municipal registrava cerca de 11 mil atendimentos pela plataforma.
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4: Na cidade catarinense de Modelo, no extremo oeste, o Ministério Público obteve a condenação de 2 homens por envolvimento no chamado golpe dos nudes. Nesse tipo de crime, o acusado cria perfis falsos em redes sociais com o intuito de se aproximar das vítimas e induzi-las a compartilhar imagens íntimas. Com esse material, os acusados ameaçam as vítimas para obter recursos financeiros. No primeiro caso, o réu foi condenado a 4 anos de prisão e 3 meses de detenção em regime inicial semiaberto por extorsão e falsa identidade. O segundo réu foi condenado a 7 anos, 1 mês e 25 dias de reclusão em regime inicial fechado por extorsão e divulgação de pornografia.
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0: 6h23, Munhoz e Mariano cantando Camaro Amarelo, Marília Mendonça, Meu Cupido é Gari, e ainda os Serranos cantando Bugio Novo. 6h23, tem mais participações, já já tem o sorteio então da pizza gigante, que é a nossa sintonia, a nossa programação. E tá com a gente é Fernanda Ferreira participando, é Lúcia Zimbizuski também, Cleiton Zabotti ligado com a gente, é, quem mais? É, Rita de Cássia Farias com a gente também, Jandira Meira Sagaz, é, Vinícius Luiz Martelli, é, João Carlos Martelli, enfim, inúmeras participações, tá? Aqui na nossa programação, todo mundo que mandou mensagem no decorrer do dia ou continua mandando mensagem, tá participando, tá concorrendo, tá bom?
1: Boa tarde, tudo certo? Gostaria de participar do sorteio da pizza, eu amo pizza. Juleine Zanoveiro, Coronel Freitas.
0: Tá bom, minha amiga. Tudo de bom pra ti. Boa sorte. Quem mais?
2: Boa tarde, Luana. Tudo bem? A Carmen Piovesan. Quero participar do sorteio da pizza. Eu amo pizza. Obrigada. Um abraço. Uma boa tarde.
0: Eu agradeço e desejo o mesmo pra ti. 6h24.
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5: 6h30, Rádio de Todas as Gerações. Bom início de noite, essa é a Continental, a mais do seu rádio. Os atuais cantam Mississippi, participação de Thalita e Elisa. Vem com a gente.

0: 20 minutos faltando para as 7, tem o som do Sorriso Lindo, cantando Anjo Sem Asas. Vamos nós! Então tá bom, fim de tarde para você, inúmeras participações, mas já tô com o nome da vencedora aqui, então, da pizza gigante, 16 fatias com borda recheada. E a vencedora pode passar na rádio, horário comercial, retirar o vale, e na quinta ou na sexta noite, na pizzaria e hamburgueria Saquete, retirar a pizza, então. Beleza? Combinado? Então tá, parabéns para... Vamos lá. Peraí, que agora sumiu aqui, rapaz do céu. Aqui, ó, voltou. Adriane Tecchio. Alô, Adriane, parabéns para você, então. Telefone final 31110, né? 31110 é o telefone da Adriane, que foi o telefone final, que foi a vencedora, Adriane Tecchio. Então, pode passar na rádio horário comercial, retirar o vale. E depois, da quinta ou na sexta noite, retirar a pizza na pizzaria e hamburgueria Saquete, tá bom? Obrigado a todo mundo que participou, tamo juntos. 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Agora 19, faltando pras 7.
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7: Treze minutos faltando para as 7, a Rádio de Todas as Gerações, trazendo a última sequência de hoje. Cia Gaúcha, linda guria, sucesso, é Continental bombando aqui nas ondas.

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0: Três minutos faltando para as sete. Eu quero é rolo, Thailson, do Bruno Barreto. Zezé de Camargo e Luciano cantando Mexe Que É Bom e ainda rolou por aqui. Cia Gaúcha com Linda Guria. Um forte abraço, fiquem todos com Deus, tamo junto. É, eu volto amanhã para te fazer companhia. 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Um forte abraço, fiquem todos com Deus. Até mais. Tchau.
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0: no ar a Voz do Brasil. As notícias do governo federal que movimentaram o país no dia de hoje.
1: Olá, boa noite.
2: Boa noite para você que nos acompanha em todo o país.
1: Quarta-feira, 29 de julho de 2026.
2: Vamos ao destaque do dia.
1: Pensão alimentícia poderá ser paga de forma automática via Pix.
2: Ligue 180 para denúncias de violência contra a mulher, deverá ser divulgado em locais de grande circulação. Graziele Bezerra.
3: O Ligue 180 funciona todos os dias, 24 horas por dia e é gratuito.
1: Anvisa registra 5 novos medicamentos à base de semaglutida.
2: Remédio para diabetes também vem sendo usado em tratamentos de controle da obesidade.
1: E ainda, ciência para todos.
2: Exposição apresenta pesquisas que impactam o dia a dia do cidadão durante reunião anual da Sociedade Brasileira para o Progresso da Ciência.
1: Quem fala com a gente sobre o tema é Germana Pires, secretária de Ciência e Tecnologia para o Desenvolvimento Social.
4: Quem visitar a exposição vai conhecer pesquisas voltadas para saúde, meio ambiente, tecnologia, a ciência que ela está presente no dia a dia de cada um.
2: Hoje, na apresentação da Voz do Brasil, Mariana Jungmann e Luciano Seixas.
1: E acompanha a gente ao vivo. 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
2: A partir de agora, a divulgação do Ligue 180, canal de denúncias de violência contra as mulheres, deverá ser ampliado.
1: E o pagamento de pensão alimentícia poderá ser feito de forma automática, via Pix, mediante decisão judicial.
2: Além disso, foi regulamentado o projeto que prevê a monitoração eletrônica do agressor.
5: A lei que prevê o monitoramento eletrônico do agressor foi regulamentada. Com isso, ficam estabelecidos mecanismos para o funcionamento do dispositivo de segurança, que alerta sempre que o agressor viola o perímetro de exclusão determinado judicialmente. O alerta deverá ser enviado simultaneamente à vítima e à unidade policial responsável pelo atendimento. Nesta quarta-feira, também foi regulamentada a criação de um Sistema Nacional de Informações, que reúne, organiza e sistematiza dados sobre formas de violência contra as mulheres. Foi definido ainda que, a partir de agora, o pagamento da pensão alimentícia pode ser feito via Pix, mediante decisão judicial, e a divulgação do Ligue 180 para denúncias de violência contra a mulher deve ser ampliada, como explica a ministra das Mulheres, Márcia Lopes.
6: Todos os espaços públicos, privados, têm a responsabilidade, o dever de colocar o Ligue 180. O fortalecimento da rede de atendimento e a mudança de cultura.
5: O Ligue 180 funciona todos os dias, 24 horas por dia, e é gratuito. Ele oferece atendimento, orientação, acolhimento e encaminhamento para a rede de proteção às mulheres. Para a Voz do Brasil, com locução de Graziele Bezerra, reportagem de Edinaldo Júnior.
1: Foram divulgados hoje os resultados do novo CAGED.
2: Em junho foram criados 145 mil postos de trabalho.
1: Todos os meses o estudo aponta o panorama do emprego formal no país.
7: Em junho de 2026 foram criados no país 145.161 postos de trabalho com carteira assinada. O estoque de empregos, ou seja, a quantidade total de vínculos seletistas ativos em junho, alcançou 48.032.308 postos, um crescimento de 0,3% em relação ao estoque registrado em maio. O ministro do Trabalho e Emprego, Luiz Marinho, falou dos destaques.
8: Dos cinco grandes grupos, teve saldo positivo. Serviços, 74.514. Agropecuária, 22.898. Comércio, 19.177. Indústria, 14.438. E construção, 12.136.
7: No acumulado de 12 meses, foram criados 942.854 postos de trabalho. O novo CAGED é utilizado desde janeiro de 2020 para captar, registrar e divulgar as estatísticas oficiais sobre o mercado de trabalho formal no Brasil. Atualmente, todas as empresas estão obrigadas a declarar as movimentações de trabalhadores por meio do E-Social. Os dados utilizados no novo CAGED são captados dos sistemas E-Social, CAGED e Empregador Web. Reportagem Luana Karen.
2: O setor hortigranjeiro movimentou mais de 16 milhões de toneladas no ano de 2025.
1: É o que mostra o levantamento divulgado hoje pela Companhia Nacional de Abastecimento sobre as vendas das centrais de abastecimento.
9: Morador de Brasília, Anderson Gimenez, costuma fazer as próprias marmitas para levar para o trabalho. Para isso, compra frutas e hortaliças semanalmente na central de abastecimento do Distrito Federal.
10: A gente faz a feira da semana, então a gente compra desde ovos lá, a gente encontra ovos caipira, a gente encontra todo tipo de variedades de frutas, todo tipo de hortaliça, verduras e legumes a gente compra lá. Então tem essa facilidade de nós encontrarmos todos os produtos da nossa necessidade em um mesmo local. E a qualidade das frutas e das verduras, eles são de primeira, tá?
9: O levantamento da Companhia Nacional de Abastecimento mostra que as ceasas do país movimentaram 16 milhões de toneladas em 2025, totalizando mais de 16 bilhões de reais. As centrais com maior volume de vendas foram a Companhia de Entrepostos e Armazéns Gerais de São Paulo, com quase 3 toneladas, o Mercado Municipal de Juazeiro, na Bahia, com 1.600.000 toneladas, e a Ceasa Minas, localizada em Contagem, com 1.5 milhão de toneladas. Para as hortaliças, as vendas aumentaram em 6 unidades, com destaque para Rio Branco, no Acre, com crescimento de 44%, Belo Horizonte e Foz do Iguaçu, que tiveram alta de 4%. Nas frutas, a Ceasa de Rio Branco também liderou as vendas, com alta de 24%, seguida por Goiânia, capital de Goiás, que teve crescimento de 21%. Os dados sobre as vendas nas centrais de abastecimento são coletados mensalmente pela Conab, que elabora o Boletim Hortigranjeiro. Com ele, é possível verificar onde há falta de algum produto ou excesso de produção, o que ajuda no planejamento dos agricultores, como explica Flávia Starling, gerente de produtos hortigranjeiros da Conab.
11: Nós recebemos informações dessas centrais atacadistas, esses entrepostos atacadistas,